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0: Obrigado!
1: Obrigado. Boa noite. Tudo bem? É um grande honra, um grande prazer estar aqui. Sala Palma da Banca Jazz. Yeah! Vamos cantar todos, né?

Guys, Samura, uma salva de palmas. Thank you. Eu convido o nosso mano Manecas Costa, uma salva de palmas para ele.

0: Eu quero ouvir essas palmas aí. Tá, tá.
1: Todo mundo aí.
0: E esse coro diz assim.
2: E ela
0: vocês querem assim, peraí. O meu amor é dela ou foi dela? Qual é que preferem? É? Então é, tá bom.

0: Obrigado!
1: Boa noite, Coliseu!
0: Obrigado, meu mano Jorge, meu sobrinho, como eu o chamo. Eu peço uma grande salva de palmas para este menino, que é um grande talento da nossa música. Obrigado!
1: Eu é que agradeço o convite. É um prazer e uma honra enorme estar hoje aqui a celebrar os 30 anos de carreira. Tabanca Jazz é uma banda que faz parte da minha vida. Já vi para ver o que é que não é para ver português. Ali no Obi Crioli? Obi Crioli! Ok. Yeah, como estava a dizer, assim para toda a gente perceber, Tabanca Jazz é uma banda que faz parte da minha vida. Eu cresci a ouvir Tabanca Jazz. Quando vivia na Guiné, a minha mãe, quando o vosso disco saiu, a minha mãe ouviu o disco das 7 da manhã à meia-noite. Mas assim, em repeat. Portanto, é uma honra mesmo. Muito obrigado por me receberem. Coliseu, mais barulho para Tabanca Jazz! I love you.

Cara, isto está fraquíssimo. Ó, calma, break it down, por favor. Assim. Quando eu disser uma coisa está na moda, vocês respondem: vem comigo, garota. Para curtir esta onda lá para os lados da zona, ok? Mas é para cantar com o coração.

Vocês são o máximo, vocês são o máximo. É tão bonito quem está daqui a olhar para o Coliseu, repleto de gente maravilhosa. Obrigado a todos. Palopos, oiê! Palopos, oiê! Lusofonia, oiê!

0: Coliseu! Bom, eu acho que todos os convidados já falaram muito bem da banca jazz e não tem como falar mal deles. São um banda maravilhoso. Eu também cresci com ouvir a Tabanca Jazz e sou amigo pessoalmente desse senhor aqui. Temos uma história enorme, temos uma música junto. Tabanca Jazz!
1: Nelson Freitas, uma salva de palmas para ele.
0: Obrigado. Obrigado, Coliseu!
1: Coliseu da Bossa! Nunca ouvi, parece que cansa, já não pude bem. E justa. Então vou gritar para o meu voz. Guiné-Bissau, oiê! Oh yeah! Cabo Verde, oiê! Oh yeah! Angola, oiê! Oh yeah! Moçambique, oiê! Oh yeah! Brasil! São Tomé! Portugal! Ah, não sinto como você sabe. Até não vai Guiné Máximo Bias.
2: Você sabe, mas não vira barco para Guiné Máximo Bias. Não vai. Não vai, chuva na mim, não vai.

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0: Bom dia, bom dia. Quarta-feira, 13 de maio de 2026, é um dos melhores DJs de atualidade. Chama-se Bob Sinclair, aqui na tua preferida, no programa Cafeína. Um programa que acontece de segunda a sexta-feira entre 5 e 9 horas.
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0: São 6h31.
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0: Não chega tarde no seu local de trabalho. Agora vamos conferir o tempo. Hoje, chuva, 3%, umidade 89%, vento 10 km por hora. Máxima por hoje, 32 graus, mínima 23, com pouco de sol. Amanhã, máxima 30, mínima 24, com sol. Quinta, sexta-feira, máxima 31, mínima 24, sábado máxima 27, mínima 23, um dia de chuva, domingo máxima 26, mínima 22 graus Celsius, também um dia de chuva. Vamos então deitar um olhar às notas que fazem destaque na primeira página do Jornal Diário do Moçambique e na última. Primeira página, para travar terrorismo em Cabo Delgado, segundo o Presidente da República, experiência ugandesa, interessa Moçambique. Outro título, energia elétrica com soluções, apagões constantes deixam cidadãos agastados na beira. Outro título, Liga Desportiva de Sofala, tem missão difícil hoje, diante da UD Songo. Outro título, nos últimos 5 anos no país, acidentes de trabalho registram 3.600 casos. Na última página, incluindo pesca ilegal nos mares, cooperação inter-africana pôde acabar com pirataria. Ora, Moçambique pediu ontem no Quénia a maior cooperação entre os países africanos para travar a pirataria e pesca ilegal, defendendo a criação de um fundo africano para financiar e economizar a economia sul. Portanto, o responsável falava aos jornalistas à margem da Cimeira Africana África-França, que decorre desde segunda-feira na capital queniana, com o ministro moçambicano a pedir mais esforços coletivos no continente para proteger os mares. Segundo a organização, a Cimeira representa uma oportunidade significativa para uma mudança de paradigma rumo a uma parceria mais equilibrada e qualitativa e mutuamente respeitosa, ancorada em aspirações compartilhadas de multilateralismo eficaz, parceria transformadora, desenvolvimento sustentável e protagonismo da África no confronto com os desafios regionais e globais emergentes e urgentes. Outro título que faz destaque nesta última página, Cabo Delgado, segundo Daniel Chapo, Moçambique deseja experiência ugandesa para travar terrorismo. O presidente moçambicano disse hoje em Kampala que o país quer a experiência do Uganda para o combate ao terrorismo que afeta a província de Cabo Delgado desde 2017, destacando relações históricas com aquele país africano. Em declarações a jornalistas no quadro da tomada do posse de Yoweri Museveni, reeleito presidente do Uganda, Daniel Chapo recordou que aquele país tem experiência do combate ao terrorismo. referindo que Museveni também conhece profundamente a província de Cabo Delgado, onde recebeu instrução militar. São estas notas que fazem destaque na primeira e na última página do jornal Diário de Moçambique.

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1: Bom dia, atenção, minha atenção está na hora, 6:36. Ouviu bem? 6:36.
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7: Bom dia, faltam 3 minutos para as 7.
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4: Bom dia, 7h28. Ouviu bem? 7h28.
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0: bom dia, programa Cafeína. Muito obrigado pela preferência, obrigado pela sintonia. São 7h47.
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0: Ok, já dançamos. Música faz muito bem a nossa alma. Está tudo bem em casa? Tudo bem no chapa? Hoje pelo menos já está a circular, né? Tudo bem no chapa? É? Irmão, você que está aí. Está aí sentado na ponta. Está bonito, hein? Fez bem a barba, o cabelo. É assim mesmo. É preciso andar organizado, não é? Não fica bem sair de casa de qualquer maneira enquanto você trabalha. É preciso saber usar o seu dinheiro. Não pode andar de qualquer maneira. Andar a, parece um mendigo. Não, não. Precisa andar organizado. Andar organizado não quer dizer que você deve ter muita roupa, não. Uma roupa bem lavada, bem engomada, no ponto. Não é assim? Está bonito. Está a rir, não é? Ok, minha irmã. Está a sair de casa. Muita dor de cabeça, de um lado para o outro, com bacia. Já não consegue ir à cerâmica. Problema de chapa. Quando está a fazer negócio e não está a bater bem. A situação está mal. Mas muita força. A coisa mais importante é não desistir. Não desista. Você que está incomodado, rápidas melhoras aí no Hospital Central. Tenho recebido algumas mensagens, até porque vamos fazer uma campanha para oferecer rádios àqueles irmãos que estão lá, que, enfim, precisam de muita motivação. Não é assim? Temos que fazer coisas boas aqui na Terra. Não é? Vamos embora um dia, vamos embora. Vamos embora. Estamos de passagem. Somos peregrinos. Então, se não fizermos coisas boas, é verdade. Há pessoas que só pensam em juntar dinheiro, cunha de dinheiro, depois quando morre, cheio de problema, ficam a lutar. Até antes de enterrar o seu corpo, já começam a lutar. Até dinheiro está lá, quer dizer, de um lado para o outro. Você sofreu. Então, preciso saber gozar o seu dinheiro. Comer com boca. Ora bem, vamos lá, aumenta o volume aí em casa. Enquanto você vai aumentando o volume em casa, aí no chapa, na rua, está a caminhar, eu vou baixando o AC, porque eu gosto de falar com 22 graus, e quando estou aqui no estúdio, pronto, vou dançando um pouco, eu sou um bom dançarino na cadeira, né? Fico com 25, 26 graus. E quando é assim, baixo para 22, porque falo com muita inspiração. Eu sinto muito calor. Presta atenção. Não confunda ter um diploma universitário. Não confunda ter um diploma universitário com ter educação. Não, não confunda isso. O título é um papel. É um papel. A educação é responder quando lhe dão bom dia. Você cumprimentou seu vizinho? Você cumprimentou seu colega? Você cumprimentou alguém que cruzou consigo na rua? Hã? Então, se você não fez isso, você tem problemas sérios de educação. A educação nós aprendemos em casa. Eu já andei muito. Já estive lá nas zonas recônditas do nosso país, no distrito. Quer dizer, onde o indivíduo está a pedalar a bicicleta, quando ele vê algumas pessoas um pouco mais velhas, ele deixa de pedalar, deixa, até inclina para cumprimentar os outros. Mas aqui na cidade é um caso muito sério. O problema sério é de ego. Egocentrismo. Você vai perder braço se cumprimentar alguém? Você vai perder cabeça se cumprimentar alguém? O que está a estragar é orgulho. É orgulho. E é engraçado, algumas pessoas que são orgulhosas, quando perdem a vida, aquele que você falava mal dele e não queria cumprimentar, é essa pessoa que vai lhe dar banho. Vai lhe colocar lá na cova, e muito interessante. É? Só porque tem um carro novo, só porque é chefe na sua empresa, não quer cumprimentar, problema é de educação. É de educação. Ponto final.
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0: Temos muita matéria hoje. Hoje vamos concluir o assunto do tio Armando, da tia Angelina. Ele está numa lenga-lenga fora de sério. Eu conversei com ele. Ele ontem estava a acompanhar este programa. Hoje também vai acompanhar. Queremos ter uma saída. Porque este homem está em parambas. E este homem, se brincar, ele pode cometer suicídio. Ou pode apanhar depressão, ou trombose, ou AVC. Este homem precisa, de facto, de muita ajuda. Então vamos fechar esse assunto hoje. Tenho uma matéria. Primeiro, vamos acompanhar uma mulher. Ela está a contar, é uma experiente, na primeira pessoa. Depois vou fazer a colação ao assunto que acompanhei já ontem. É verdade. Uma situação muito triste, o que as mulheres fazem, algumas. Que não sabe respeitar um homem que sai às 4 ou 5 horas para trabalhar. E fica a brincar de qualquer maneira com este homem. Então vamos lá acompanhar aqui.
2: Há muita mulher à espera que uma burra cometa os erros que ela um dia cometeu no passado. Existem muitas mulheres com carro e casa aturarem miudinhos por conta da inconsequência que tiveram no passado. Há muita mulher arrependida porque achou que a beleza dos 20 poderia durar até os 40. Então, atenção à julgada. E principalmente nos tempos atuais, eu digo-te para ti, mulher, se tens um homem que sai de casa às 6 horas para ir trabalhar e às 18 horas está em casa, respeita. Respeita, porque o sexo está muito barato, o sexo está muito desvalorizado. E há muita mulher gostosa e bonita que só está à espera do teu deslize. se esse homem está contigo, não é porque você é a mais gostosa ou é a mais bonita. É mesmo porque ele tem educação e tem comprometimento. Ele tem comprometimento com a sua família. Então, esteja esperta. Não imita relacionamento de internet. Não esforça o teu marido a te dar aquilo que você vê as outras a lhes darem na internet. Porque há relações aqui na internet de parceria. E para de achar que as que dão cara na internet para fazer vídeos...
0: Para um pouco. Vamos lá repetir. Vamos lá, doce. Vamos lá. Vamos lá acompanhar. Se calhar você ligou... sintonizou a rádio há pouco tempo. Vamos lá, abra bem os ouvidos, mulher.
2: Há muita mulher à espera que uma burra cometa os erros que ela um dia cometeu no passado. Existem muitas mulheres com carro e casa aturarem miudinhos por conta da inconsequência que tiveram no passado. Há muita mulher arrependida porque achou que a beleza dos 20 poderia durar até os 40. Então, atenção à julgada. E principalmente a tuagem. Se tu sai de casa às 6 horas, aliás, 8 horas está em casa, respeita. Respeita, porque o sexo está muito barato. O sexo está muito desvalorizado. E há muita mulher gostosa e bonita que só está à espera do teu deslize. Se esse homem está contigo, não é porque você é a mais gostosa ou é a mais bonita. É mesmo porque ele tem educação e tem comprometimento. Ele tem comprometimento com a sua família. Então, esteja esperta. Não imita relacionamento de internet. Não esforça o teu marido a te dar aquilo que você vê as outras a lhes darem na internet. Porque há relações aqui na internet de parceria. E para de achar que as que dão cara na internet para fazer vídeos têm melhores relacionamentos que você. Aqui existem muitas pessoas frustradas. Muitos relacionamentos frustrados. Cuidado. Nem tudo aquilo que parece é. Nem todos aqui têm um relacionamento que a gente pensa que tem. E entenda que os famosos e os não famosos, todo mundo vive crise no relacionamento.
0: Ouviu? Ouviu bem? Ok. É assim... É um assunto muito triste. Quer dizer, o homem sai de casa 4 horas. Saiu de casa 4 horas para ir trabalhar. É um segurança. E a mulher, o que é que faz? Ela sai. Quer dizer, o marido saiu depois de alguns minutos. Ela sai. Vai se encontrar com outro homem. Esse homem vive sozinho. Esta mulher já vinha fazendo já há muito tempo. O homem, o que é que ele fez? Ela achou melhor. Foi para um distrito. Ele colocou um pensamento na cabeça dele que não. É, na cidade, as mulheres têm muita velocidade. Então, aquelas de lá não têm muito E. Então, trouxe para aqui. Só que ela, depois de algum tempo, por influência das amigas, conheceu um mano aí. Um mano. Esse mano é um divorciado. Vive sozinho. Então, esta irmã sempre ia para lá. Ia lá, curtiam juntos e tal. E há quem estava a assistir. Viu, não. Aquele homem sai cedo, vai trabalhar. O que não é bom. Vamos lá, o que está a assistir. Viu, não. Aquilo, o homem sai cedo, vai trabalhar. O que não é bom. Vamos lá. O que está acontecendo? Então, contaram. Ligaram para ele. Ele estava no serviço. Porque ele entrava, saía, seguinte, lá onde pediu o patrão, né? Eu tenho um assunto a tratar. E as pessoas deram todas as pistas. Ele, quando veio para lá, encontrou a esposa com vergonha, de verdade. Quer dizer, há mulheres que estão a envergonhar a classe das mulheres.

0: conselhos. Porque uma mulher solteira, ela vai lhe puxar para você ser como ela. Lá no Hebreu. A mulher tem um salário quando acorda. Porque o ser humano, Deus estruturou o ser humano para estar ao lado de alguém. Uma pessoa que diz, não, eu não quero casar, não quero viver com... Então não é um problema.
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0: Ora bem, vamos lá fechar com esse assunto aqui. Presta atenção. Você, não é vestir calças. Homem, não é só ir à ginásio e levantar peso para ter braços grandes, sei lá o quê, corpo. Não, não, não, não, não, não, não. Presta atenção. Não é que para já ter uma mulher, o homem é fraco. A mulher... Para o seu conhecimento, você que é violento, não adianta fazer isso. Presta atenção. Há três armas que as mulheres usam para controlar os homens. Três armas. Três armas. Ah, existe? Sim, sim, sim. Três armas. Cuidado com a mulher. E Sansão... Sansão vencia quase em todas as batalhas. Mas quem destruiu Sansão foi a Dalila. Não se pode brincar com uma mulher. Mulher não vale a pena. Muitos homens estão desgraçados por causa de mulher. Muitos homens morreram por causa de mulher. Por isso é preciso saber fazer escolha. Não é porque é clara, porque tem mataco. Não, não, não, não. Quando você faz uma escolha certa, em pouco tempo você está em cima. Então presta atenção, irmão. A maioria a maioria de alguns homens estão a ser manipulados como crianças. Muitos homens estão a ser manipulados como criança. Porque ainda não entende as três armas que as mulheres usam para controlar os homens. Essas táticas foram aperfeiçoadas por séculos. Foram aperfeiçoadas por séculos antes de você nascer. Estes dados são científicos. Foram muito bem estudados. E se você não aprender, vai passar a vida reagindo em vez de liderar. Uma coisa é reagir. Outra é liderar. É por isso que é tipo uma empresa. Uma empresa onde existe chefe, as pessoas só vão ter medo. Não vão respeitar. Um homem que é líder, numa empresa, quando existe um líder, não vale a pena. Quando ele sai, deixa marcas. Quando ele perde a vida, até choram. E a liderança, muitas vezes, começa a partir de casa. Se você não tem a capacidade de liderar a sua família, na empresa você vai dar cambalhotas, não vai conseguir liderar pessoas. Aprenda primeiro a liderar em casa. Seus filhos, sua esposa. Por isso, quando você quer descobrir um homem, vai perguntar à mulher dele como é que ele é em casa. Não é querer mostrar na empresa. Não, não funciona, não. Mulheres não precisam de músculos. Só ouvir. Para controlar um homem. Não, não, não.

não precisam de força, nem mesmo de lógica, não. Só precisam de emoção. E eles sabem exatamente como usá-la. Vou falar de lágrimas. As lágrimas de uma mulher nem sempre são duras. Às vezes, são estratégia. Lágrimas passam direto pelo seu cérebro e acertam seu intestino protetor, bem como no peito. De repente, você se sente culpado. Não é isso que, não é isso que acontece, só a mulher chora. E você se sente culpado. Quer dizer, um estilo característico de uma narcisista. Um comportamento narcisista comete um erro e muitas vezes joga o erro à sua pessoa. De repente você se sente culpado, responsável, amolecido e manipulado. Ela chora não porque é fraca, mas porque sabe que você é fraco para a emoção. Homem de verdade, homem que uma mulher respeita, homem que sabe gerir suas emoções. O homem de verdade, com H maiúscula, é aquele que sabe gerir suas emoções. Ele sabe que esta mulher aqui, eu gosto e sinto isto, mas ela pisou a linha vermelha. Não vou permitir. Ele está a sentir. Ele sabe que eu gosto dele. Mas aqui não. Não é brincadeira. Não é brincadeira. Quer dizer, você entra em pânico. Você pede desculpa. Você se submete mesmo quando está certo. É assim que ela toma o poder. É assim que ela toma o poder. Ela comete erros, mas mesmo assim você se sente culpado. Vamos lá para o sexo. Sexo. Vamos lá. Sexo. É a coleira mais eficaz da já criada. Coleira é tipo o equipamento essencial de segurança para cães. Está a ver? Aquilo que colocam os cães no pescoço. Servindo para identificação. Controlo durante o passeio e prevenção de fugas, não é? Então, um homem viciado em baixa fica cego. Você está a ser dominado em casa por causa de sexo. Você não tem voz. Cuidado. Um homem viciado em sexo fica cego. Você baixa seus padrões. Você tolera desrespeito. Você ignora os sinais de alerta. É verdade. A mulher começa a emitir sinais de alerta. E por você, porque você está viciado em sexo, você gosta dele. Então você fica cego. Não vê o que está a acontecer. Daí, mais tarde, a bomba arrebenta. Você para de pensar com a cabeça e começa a pensar com quem? Lá embaixo. Cuidado, não pensa com coisas de baixo, pensa com a cabeça. Quando pensar com coisas de baixo, vais cair no buraco. É aí que ela controla a sua agenda. Muitos homens estão a passar por isso. Não tem voz em casa. Não tem. Começa a controlar seu dinheiro, suas decisões, seu futuro.
Olha, homem, você não vai morrer com a sua mulher no caixão, não vai, naquela caixão não vai com ela, não. Cuidado, seja homem. Não estou aqui a falar mal, é preciso saber definir os papéis em casa. A sua mãe está chateada, ela está a ver o filho numa situação muito complicada. Você até não consegue ir visitar a sua mãe, não consegue fazer despesa em casa da sua mãe por causa da sua mulher. Não consegue ajudar seus irmãos. Cuidado! Um homem que não consegue controlar seu desejo sempre vai perder para uma mulher que sabe como usar o dela como arma. Ah, ela até faz drama. Drama é feito para te desestabilizar. Quando uma mulher quer ganhar, ela aumenta a voz. Ela distorce a história. Chora mais alto. Faz papel de vítima. Traz o passado à tona. Ataca as suas inseguranças. Vai embora com raiva. Te ignora. Ameaça terminar. Eu já não quero mais esse casamento. É assim mesmo que algumas mulheres fazem. Eu já não quero mais esse casamento. Eu já não quero mais. Vamos embora. E você daí fica todo babado. Não porque ela é emocional, mas porque quer te deixar culpado e desequilibrado. O homem emocionalmente abalado fica fácil de controlar. Homens caem nessa tática porque nunca aprenderam disciplina emocional. Meu amigo, seja disciplinado emocionalmente. Chama-se ser homem. Não é andar gritar em casa, não. Não é andar fazer bater a mesa, partir o celular. Não. Isso não é nada. Ter controle emocional. Você consegue fazer barulho na sua empresa onde você é chefe? Onde você é dono da empresa. Mas em casa não está a conseguir. Não está a conseguir. Está a ser dominado em casa. Isto por quê? Controle emocional. Você tem medo de perder. Muitos homens têm medo. Eu não posso perder essa mulher. O que será de mim? Mas eu não posso perder como? Não há respeito. Não, quer dizer, não há liderança aqui em casa. Homens caem nessa tática porque nunca aprenderam a disciplina emocional. Alguns homens cresceram com mãe solteira. É o resultado. Sem pai em casa. Porque o filho, ele... Por isso que algumas mulheres que querem dominar um homem, elas cresceram num ambiente onde a mãe dominava o pai. É perigoso. Não é um bom exemplo. Mas quando um filho sabe que não, aqui existe liderança, meu pai, ele inspira-se ao pai. Você cresceu com mãe solteira, sem pai em casa. Não é isso? Você foi treinado para regir a emoção feminina, não para controlar a sua própria. É por isso que uma lágrima quebra a sua força. Um pouco de sexo derrete seu cérebro. Agora a mulher sabe que não, esse aqui, deixa lá, vou usar essa tática. Basta dar sexo, ele já está todo satisfeito. Quer dizer, é tratado como uma trouxa. Um homem de verdade aprende controle. Um homem de verdade aprende desapego emocional. Um homem de verdade vê a manipulação.
Um homem de verdade impõe limites. Aqui não. Mulher, aqui não. Eu gosto de si, você é minha esposa, mas aqui não. Aqui não. No, evita invadir o meu território. Não, não. É assim que funciona a liderança em casa. Impor limites. Você não pode liderar uma mulher pela qual está emocionalmente escravizado. Você não pode proteger um lar quando as suas emoções são controladas por outra pessoa. Você não pode ser um alfa se é fraco para táticas femininas. Homens, acordem! Acordem, homens! Estudem as mulheres da mesma forma que elas estudam vocês. Pare de reagir. Comece a observar. Comece a liderar. A natureza da mulher é manipulação. A natureza da mulher é manipulação. Ela foi feita a si mesma. O dever do homem é a mestria. Está a ver a diferença? Por isso que uma mulher nunca vai ser igual a um homem. É mentira. A natureza da mulher é manipulação. O dever do homem é mestria. Se você não aprender isso, vai ser sempre controlado, sempre sugado e sempre derrotado. Quem avisa, amigo, é... Já falei.

coração, Senhor Deus. Antes a si mesmo se esvaziou, assumindo a forma de servo, tornando-se a semelhança de homem e reconhecido em figura humana. A si mesmo se humilhou, sendo obediente até a morte e morte de cruz, pelo que também

levante as suas mãos aos céus. Que a graça do nosso Senhor Jesus Cristo, o amor de Deus Pai, e as consolações do Espírito Santo seja sobre todo o povo de Deus espalhado na terra. E o Rio de Janeiro, diga:

0: Fernandinho Galileu. Vamos já seguir o nosso espaço interativo. Atenção, aqueles que ligaram ontem e deram suas opiniões, hoje não podem ligar, vão dar espaço aos outros. Está a ouvir? Se você ligou ontem, deu a sua opinião, a volta da história do nosso tio Armando e da tia Angelina, hoje deixa os outros também darem suas opiniões, ok? Então, é assim, se é que você não acompanhou ontem, vou aqui refrescar o assunto. Mano Armando foi confiado pela esposa. Ela, uma mulher com princípios, que não, este é o homem de casa. No princípio, é já interessante. O casal, quando começa a batalhar a vida no princípio, estão lá todos juntos a batalhar. Quando conquistam bens, coisas assim, é onde começa o problema. Então, esse casal batalhou, conseguiu vencer, compraram duas casas. Esta mulher até abriu uma lanchonete e estava a evoluir. Então, eles decidiram que tinham que vender uma das casas para poder investir num outro negócio. Então, venderam a casa. Quem estava em frente era o Mano, o nosso tio Armando. A casa foi vendida por 10 milhões. Antiga família, 10 bis. Então, quando ele recebe esse dinheiro, esse bolo todo, quer dizer, eles estão juntos há 25 anos. Ou seja, estiveram juntos há 25 anos. Três filhos. Ele tem 60 anos, a esposa, a tia Angelina, tem 50 anos. Ele foi conhecer uma mulher de 30 anos. Então, essa mulher virou a cabeça do tio Armando. Então, em casa já começou a acontecer vucu-vucu. Num belo dia, o tio Armando acabou disparando. Já não, você é uma velha. Já não está em condições de ser minha esposa. É, eu sou velha hoje, sim. Então, essa palavra foi muito pesada. Depois de algum tempo, ele desapareceu de casa. Então, tia Angelina só ouvia dizer: epa, seu marido, ei, não vale a pena viajar, Maputo, África do Sul, com aquela menina. E, então, assim, o dinheiro tirar não é pôr. Começou a acabar, foi acabando, até não arrostar quase nada. Quando esta menina descobre que ele já não tem nada, e já estava a ficar um pouco pancado, porque o seu estado de saúde já estava um pouco comprometido, é quando esta mulher dá gás. Diz: não, não, não. Eu já não estou em condições de lhe aturar. E ele ficou sem saída. E a esposa conseguiu gerir a situação, onde a irmã incentivou ela a estar sempre a participar nos cultos lá da igreja dele, onde ela sentia algum conforto, um alento com a palavra de Deus. E ela de facto conseguiu vencer. E nessa lanchonete que ela estava aí a explorar, depois teve um contrato para poder fornecer comida a uma grande empresa, começou a evoluir. Então, onde tio Armando decidiu em recuar. Foi lá atrás dela. Ah, não. Eu estou arrependido. Depois de 10 anos. Então, a tia Angelina foi lá pedir conselho na igreja, pastor. O pastor disse: não, volta lá, é seu marido. Volta lá, perdoa lá. É o diabo que lhe usou. Então, a família disse: não. Mana, quer dizer, uma das irmãs disse: mana, você quer fazer isso? Você esteve numa situação tão difícil, onde ele vende a casa, foi comer 10 milhões, e hoje está a dizer que não, está arrependido. Não. Qual é a sua opinião? Liga lá. Aqueles que ligaram ontem, hoje não. Alô, bom dia.
1: Bom dia, mais um dia de vida. Uau, meu amigo.
0: Eu sabia. Quer dizer, eu tinha que dizer, aqueles que ligaram ontem não vão... Quer dizer, não podem ligar hoje, né?
1: Aonde não consegui, eu vi que hoje tenho o privilégio, por conta que não liguei. Eu quero saber de saúde do Mano Sérgio, como está.
0: Eu estou bem, graças a Deus. Este dia estou a andar, porque estamos em crise de chapas aqui na beira. Eu sei que Maputo também está mal.
1: Mas hoje quarta-feira, está melhorando.
0: Está melhorando, né?
1: Mas aqui que estão a andar é aqueles que têm aquela coisa de gás e gasolina ao mesmo tempo.
0: Eu, sinceramente, vi depois, algumas cenas em Zimpeto, não vale a pena.
1: Esses autocarros do nosso presidente também estão a circular hoje.
0: Mas não vai conseguir dar vazão. O número
1: para não chorar, né?
0: Não vai conseguir dar vazão à demanda que existe. Vai ser um pouco difícil, porque somos muitos.
1: Agora eu andei esses dois dias desaparecido, estava empenhado a tirar o pavê, arrancar o pavê em casa. Agora estou à procura de sementes de cenoura e cebola. Porque está escrito na Bíblia, tem que primeiro respeitar as ordens governamentais e depois respeitar a Deus.
0: Está a seguir as palavras do Chapo, tem que começar a fazer aí repolho.
1: A gente estamos ali para não chorar,
0: vamos ter que comer repolho, né?
1: Olha, a tua profissão é uma profissão que, mesmo zangado, mesmo com problemas, tem que estar aqui no ar, nos transmitir essa boa disposição. Mas ouvir a tua voz dá sinal que está tudo bem, né?
0: Até porque eu escolhi, eu sei que essa profissão, você nunca vai ficar rico. Isto aqui faz bem a alma, faz bem a alma. Isso eu faço com amor. Então, é sempre bom.
1: É por essa razão, quando és um locutor sem vocação, você acaba se irritando com os ouvintes que ligam todos os dias. Acaba dizendo no ar, epa, não liga mais, liga outra vez. Porque não é vocação, é comunicação.
0: Exatamente.
1: Mas dá para ver que o sucesso faz com amor e dedicação e com muita atenção aos ouvintes. Não é fácil um locutor partilhar o seu número pessoal para os ouvintes.
0: Até porque, Fernando, eu estou a programar um encontro, vamos ter um encontro onde você vai poder conhecer os outros. Eu vou criar condições de pagar uma passagem de ida e volta, Maputo, Beira. É verdade, vai acontecer isso. E depois vai ter uma hospedagem garantida.
1: Muito obrigado.
0: Eu estou já a tentar ver se consigo fazer isso aí. Mas vai acontecer.
1: Muito obrigado. Muito obrigado. Deus te abençoe.
0: Vai ter o prazer de conhecer a Beira, né?
1: A toda a turma, né?
0: É verdade.
1: Porque a pessoa tem uma imagem dele, da pessoa, mas ver ao vivo é bom. Às vezes o irmão não é aquele que sai da mesma barriga. Há irmãos da vida como o senhor Sérgio, é um irmão que eu ganhei.
0: Exato, muito obrigado.
1: Porque eu de repente, desde que instalei esse aplicativo de rádio, ouvi a voz e gostei, e estava aberto as linhas, liguei, e hoje não me arrependo. Estava a aula que estava a dar hoje, de ser forte como um homem.
0: É verdade. Muito bem, Fernando, vamos lá ao essencial. Tio Armando, como é que é mesmo? Foi comer 10 milhões e hoje aparece a dizer: não, perdoa lá, mulher, você é minha esposa depois de 10 anos. Que tal?
1: O senhor Sérgio, acho que ele está a ouvir, né?
0: Ah, sim, ele está a ouvir.
1: Tio Armando, é o seguinte: olha, deixa a mamã cuidar da vida dela. O senhor lhe abandonou 10 anos, mano. 10 anos cada ano a comer 1 milhão, cada ano a comer 1 milhão. E hoje estás a voltar para lhe matar. O que vai acontecer? O senhor quer lhe matar e levar o negócio dele. O que o senhor fez não se faz. Me trocar de um casamento. E depois hoje estás a voltar. Estás a perceber? Essa que é a minha opinião. O senhor vai, procura uma mata aí, faz uma maçaba, planta jajirinha aí, planta batata. Agora está problema de fome. E deixa essa senhora cuidar dos filhos que o senhor abandonou. Deixa quando o senhor me quer. É vir lhe enganar e para lhe matar, para ficar com o negócio dela. Por favor, sou Armando, procura uma machamba aí, planta a canjirim e deixa essa senhora em paz. Está vendo abandonar uma mulher e se juntar com uma outra que comeu dinheiro?
0: Não, até porque ela ouviu essa palavra, não está a sair do coração dela. Ela ouviu, ele disse que não, você é uma velha.
1: Nada, esse senhor já não tem chance, esse senhor. Ainda já está velho, vem fazer o seu prazo, vem morrer aqui. Eu vi que ele está debilitado.
0: Está. O homem está mal. Está muito mal.
1: Está mal.
0: Eu até conversei com ele. Eu conversei, estou. Epa, é por isso que eu preferi
1: ele
0: trazer o assunto aqui.
1: Ele está mal que nem consegue. Vai pegar a enxada.
0: Olha, Fernando, ele está a ouvir. Ele está a ouvir. Não faça isso, Fernando.
1: Deve haver 10 milhões, mano. 10 milhões é muito dinheiro, é muita massa, mano. Não puder ter abrido um outro negócio. Ah, desculpa lá, é minha opinião. Porque eu não vou falar bonito aqui na rádio para confortar o senhor. O senhor não merece nem perdão. O senhor só rezar, pedir a Deus para te perdoar. Pelas palavras que você ofendeu a mamãe, ver que ela era velha, porque já tinha. Porque o diabo.
0: Mas sabe o que é, Fernando? Por que muitos homens, quando atingem uma certa idade, preferem ir atrás das mulheres mais novas? Por quê?
1: Isso é muito simples. Sabe o que acontece, sucesso? Quando tu és casado com sua mulher, aí já perde-se o coisa. Como já não há fogo aí. Tudo já é normal, ela já não cuida de ti, ela já está preocupada com os netos. E ela acaba se esquecendo do homem que casou. E as mulheres têm que saber, o homem é que nem uma criança. O homem é que nem uma criança. A gente mesmo com 20 anos, devemos cuidar do nosso marido, fazer um prato especial para nós. Mas as nossas mulheres acabam, não sei se é desleixo, acabam dizendo que para casar estão com ele já há anos. Já está tudo bem. Enquanto o homem, quando experimenta a maçaroga de fora, virga, ainda tem sabor. Acaba envergando. E o satanás é um astuto. Ele ataca homens. E homens fracos. Porque esse caso não é o caso do senhor Armando. São casos que acontecem. Outros já vêm de caixão, sou certo. Ele, graças a Deus, da debilidade, não morreu. Agora, a única coisa, como é pai do filho, deu uma baraga ou quer cuidar das galinhas da senhora, a comida e o teto vai ser o salário dele, mas voltar, estar juntos, para mim, é a minha opinião, né? Outros podem dizer outra coisa, mas para mim, porque 10 anos, 10 anos, com 10 milhões, mano, estamos a falar de uma massa, tipo de massa, mano. Hoje está aí, e essa menina está onde? Eu acho que a história não sabe bem. Com essa menina, tiveram filhos com essa menina?
0: Não, tiveram, só estavam a curtir vida boa, não tiveram filhos. Não tiveram.
1: Sou Armando, desculpa te dizer, o senhor estava numa garrafa de verniz. Muito obrigado, mesmo com problemas.
0: Um grande abraço, Fernando. Um grande abraço.
1: Saúde. Bom dia.
0: Até a próxima.

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1: Oito sete nove nove três nove zero quatro oito oito sete nove nove três nove zero quatro oito. Tio Armando está a pedir perdão. Foi comer 10 milhões, ficou 10 anos e está arrependido. Quer ser perdoado. Ele merece ou não? Qual é a sua opinião? Alô, bom dia.
3: Mano Sérgio, bom dia.
1: Tudo bem consigo?
3: Tem, não sei, também não tem 5
1: problemas. Andar, está andar. Kinner.
3: Ele mesmo, Mano Sérgio.
1: Muito bem, vamos lá, sua opinião.
3: Yeah, Mano Sérgio, para mim aí não há perdão. Para voltar, até a esposa pode lhe perdoar, mas para voltar para casa, ah, nada, Mano Sérgio.
1: Mas vai aonde? Já não tem nada, homem, vai para onde?
3: Tem família, tem família.
1: ele está já com 60 anos, homem.
3: Mas isso também que ele fez foi pior, né? Não dá.
1: Olha, Kinner, ele está a acompanhar agora, está a acompanhar o programa.
3: É. Sim, é isso mesmo, a verdade tem que ser dita, apesar de doer, né? Mas tem que ser.
1: Opa, perdemos contacto, mas ficou essencial. 87993904887993904. Bom dia.
4: Bom dia, mais um dia de vida. Uau.
1: Uau. Com quem falo?
4: Lomane.
1: Muito bem. Está a falar de onde, Lomane?
4: Falo a partir do Beito de Xipangara.
1: Xipangara, muito bem. Lomane, vamos lá. Venha daí.
4: Sim.
1: Vamos lá, sua opinião.
4: Ah, a minha opinião é, pá, em relação ao nosso mano aí, ele pode ser perdoado, mas passar a morar com essa mana ali, nada. É que esse tempo todo, e o dinheiro que ele já tinha, pá, é muita coisa, mano. Ele depende da tal mulher, a ex-esposa que estava com ele, né? Se vai lhe perdoar.
1: Mas se calhar ele voltou porque ouviu dizer que ela já está bem, está a ganhar muito dinheiro. Não é por isso?
4: Sim, pode ser por isso também. Esse é um dos motivos.
1: Quer dizer, ele ouviu, não, sua mulher já está bem. Já está bem.
4: Está bem. Ele optou em voltar, mas no momento em que ele estava bem, ele não olhou para a mulher.
1: Ok. Mas é assim, como é possível? Quer dizer, com 10 milhões, uma mulher, onde ele diz, você já é uma velha, mas esta palavra aí é muito forte, hein? Muito forte.
4: Muito, muito mesmo. Acaba tirando o estima da pessoa.
1: Mas o pastor, homem de Deus, está dizendo, não, perdoa lá. Aí ele, o diabo usou, foi usado pelo diabo, então perdoa. Mas a família está dizendo, não.
4: É assim, mano Sérgio. Perdoar, né? Ela pode perdoar, mas ela nunca vai se esquecer.
1: Opa, Luman, perdemos o contacto. São 8:46. Oito sete nove nove três nove zero quatro oito. Mano, tio Armando quer recuperar a tia Angelina, né? Depois de limpar 10 paus, ele está arrependido. Bom dia.
5: Bom dia.
1: Como está?
5: Tudo bem, não sei se é certo.
1: Tudo bem, Felipe. Ontem não ficou conformado. Eu disse, não, hoje vou ligar, vou disparar para a tia Armando.
5: Claro, não fiquei conformado mesmo. O tempo foi muito curto.
1: Tens que poupá-lo, ele está a acompanhar o programa. Tens que poupá-lo.
5: sincero. Não, o Paulo não podemos me poupar, a gente devemos falar a verdade.
1: É um homem que está com 60 anos, sabes como é que é, não?
5: Yeah, mas é preciso ele ser informado, ouvir. O que ele fez, na verdade, está errado. Muito errado. Agora, é aquilo que eu estava a dizer ontem. Sim, na verdade, é, a mulher o ama, pode lhe perdoar. Mas agora, se é aquele amor artificial que a gente às vezes só fizemos por dizendo que assim, é, estamos na terra, precisamos de alguém para ser só o nosso companheiro, ah, eu acho que não há necessidade de ele manter aí o povo ser perdoado. Mas sei que, na verdade, eu amo o amor genuíno. Ela tem que perdoar e ele também ser humilde para aprender.
1: Olha, Felipe, é assim, a definição de amor. O amor suporta tudo, mas não aceita tudo. Pois o que tudo aceita não é amor, mas omissão. Está a ouvir?
5: Certo, mas é assim, certo. Eu vou virar o disco, né? Eu vou virar. Existem homens que as mulheres aprontam de uma forma que, sinceramente, você não quer reparar na cara da pessoa. Mas, em seguida, a pessoa se arrepender no fundo do coração dele. E a pessoa ser perdoada. Existe mulher que faz isso,
1: mas é a natureza da mulher. A mulher é manipuladora. É característica da mulher. A natureza fez assim uma mulher. Então, é preciso muitas vezes que o homem tenha esse conhecimento. Porque eu até disse que é preciso ter a capacidade de gerir suas emoções. Emoções. O lado emocional deve ser muito bem gerido. É daqueles casos em que você sente, você sabe que gosta, mas sabe que aqui não vai dar. Aqui não vai dar. É ignorar seus sentimentos. Isso aqui é ser homem. Não é fácil, Felipe. Não é fácil.
5: Mas é assim, se ela mesmo, o homem, ele que tinha dito, ele vai perdoar. Mas o tio...
1: Armando.
5: O tio Armando tem que ser muito humilde. Tem que ser muito, mas muito humilde mesmo. Senão, se ele querer entrar com algumas ditaduras, algumas regras, o campo já está bem minado. 10 anos não é uma vida, não é uma brincadeira, é uma vida. Então ele tem que ser uma pessoa com muita calma e ter muita humildade. Vai conquistar de novo o coração da mulher.
1: Da tia Angelina.
5: Para a mulher, é muito bom não darmos ouvido o que tem a ver com a nossa relação. A relação que se envolve várias pessoas a opinar, às vezes, quebramos esse tipo de relação. A relação é decidida em duas pessoas que vivem aquela relação, mas não nas terceiras ou quartas pessoas que só vêm opinar, porque você não sabe por que essa pessoa está a opinar. Se tem muito mais, vou dizer, na família. Se tem interesses de lhe ver essa pessoa mal sucedido, ou, na verdade, está a opinar porque quer o bem daquela pessoa. Então, precisamos separar algumas opiniões quando aparecem dentro da nossa relação, que tem a ver muito mais com as próprias duas pessoas.
1: Muito bem, Felipe, muito obrigado pela participação. Você sempre liga no fim. Boa quarta-feira, até a próxima. Tá, ok?
5: Tá certo.
1: Tá. Ficamos por aqui enquanto o nosso espaço interativo do programa Cafeína, um programa que acontece de segunda a sexta-feira entre as 5 e 9 horas. Faltam 6 minutos para as 9.
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Bom dia, parte dos moradores dos bairros do Posto Administrativo Municipal da Munhava, na cidade de Beira, província de Sofala, manifesta profunda indignação contra a Eletricidade de Moçambique, EDM, devido aos sistemáticos e recorrentes cortes no fornecimento de energia elétrica que se registram desde o último sábado. A situação tem também afetado outras áreas da urbe, como Pioneiros, Estouro e Mataquano. Outras histórias. O Presidente da República pediu ontem aos enfermeiros para reforçar a humanização no atendimento hospitalar, prometendo mais esforços para melhorar as condições de trabalho destes profissionais. Em comunicado referente ao Dia Internacional do Enfermeiro, que se assinalou ontem, o Presidente refere que a margem do chefe do Estado, Daniel Chapo, exorta os profissionais, a Presidência refere que a mensagem do chefe de Estado, Daniel Chapo, exorta os profissionais de enfermagem a reforçar o compromisso com a humanização dos cuidados de saúde, colocando o paciente no centro da sua atuação e segurando que ninguém seja deixado para trás. Enfermeiros em Nampula expressaram ontem o seu desconforto pelo que chamam falta de voz ativa nas decisões estratégicas, fato que impacta no seu exercício cotidiano, colocando em risco o que de melhor se exige ao profissional de saúde. Perto de 30 milhões de meticais é o valor que o Conselho Municipal de Xaxai necessita para obras de reposição de rede viária severamente danificada pelas últimas cheias ocorridas entre janeiro e março. É o valor que o Conselho Municipal de Xaxai necessita para obras de reposição de rede viária severamente danificada pelas últimas cheias ocorridas entre janeiro e março último em Gaza. Entre as vias mais danificadas destacam-se o anel, que se destaca como única alternativa à N1 e as restantes artérias da urbe que servem aos munícipes e não só. O facto foi avançado pelo edil da autarquia, Osmano Adamo, falando ao Diário de Moçambique, tendo esclarecido que as obras não incluem o troço número 1, o bairro dos afetados, por se tratar de uma via subalçada da Administração Nacional de Estradas, responsável pela principal estrada que une o país. A Universidade de Politécnica acolhe entre os dias 14 e 16 de maio, no campus de Maputo, no 4º Congresso Internacional de Psicanálise e Crianças, Guerra e Persecução, uma iniciativa organizada pela Universidade em parceria com o Circuito Psicanalítico de Moçambique e a Associação Reconstruindo a Esperança. Sob o lema Revisitar Feridas, Reconstruir a Esperança, o Congresso reúne especialistas nacionais e internacionais académicos.

0: Ignacio Mazuca, numa tentativa de restabelecer os laços com os países ocidentais. Zimbábue começou a confiscar explorações agrícolas de propriedade de brancos sob o comando do seu falecido líder Robert Mugabe em 2000, numa medida que o governo afirmou na altura ter como objetivo ressentar pessoas regras sem terra e corrigir os desequilíbrios na propriedade de terras da era colonial. Portanto, o Estado em 2017 concordou que um acordo de compensação de 3,5 mil milhões de dólares com cerca de 4 mil agricultores brancos em 2020, mas os pagamentos ainda não foram totalmente efetuados devido à difícil situação financeira do país. Foi a informação das 9 horas.
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0: da música da Sanzaia, em destaque de segunda a sexta-feira na rubrica Música da Semana aqui na Rádio Cidade. Estamos com 9 horas e 31 minutos em Moçambique nesta manhã de quarta-feira, hoje 13 de maio de 2026, e é também 133º dia do ano. Vão faltando agora 232 dias para acabar o ano 2026. 28 graus é a temperatura atual, os termómetros apontam para uma máxima de 31 graus. A cidade de Beira hoje é mais um dia de calor. Vamos olhar atentamente as notas que fazem destaque no Jornal Diário de Moçambique. Para travar terrorismo em Cabo Delgado, segundo o Presidente da República, a experiência ugandesa interessa a Moçambique. Liga Desportiva de Sofala tem missão difícil hoje diante da UDE Songo, portanto União Desportiva de Songo. Nos últimos 5 anos no país, acidentes de trabalho registram 3.600 casos. Energia elétrica com soluços, apagões constantes deixam cidadãos agastados na cidade de Beira. Pode-se ler também na última página deste matutino, incluindo pesca ilegal nas marés. A cooperação interafricana pôde acabar com a pirataria. Cabo Delgado, segundo Daniel Chapa, Moçambique deseja experiência ugandesa para travar terrorismo. O presidente moçambicano disse hoje em Kampala que, portanto, o país quer a experiência do Uganda para o combate ao terrorismo que afeta a província de Cabo Delgado desde 2017, destacando relações históricas com aquele país africano. São estas as notas que podem ser lidas com pormenores na edição Diário de Moçambique para quarta-feira, hoje 13 de maio de 2026, o dia da Nossa Senhora de Fátima. Já lá vamos à rubrica Parabéns a Você. O amigo ouvinte pode ligar a partir de agora, o número 8799-39048, e dizer quem é que faz anos nesta quarta-feira. Vamos ao nosso primeiro ouvinte, já está em linha. Bom dia.
1: Mesmo com problemas.
0: Não há problemas, a minha vida está a andar. Fernando é um fundiço a partir da Matola. Está tudo bem, Fernando?
1: Graças a Deus, está tudo bem, sou feijado.
0: Que bom.
1: Não sei aí se é da Beira, como que está a situação de transporte.
0: Com alguma melhoria, né? Os cobradores decidiram reajustar por si próprio a tarifa, já cobram 20 meticais. dos 15 meticais cobrados, não é? Decidiram mesmo reajustar por si só a tarifa. Mas o importante é que tenhamos o transporte na via pública, né?
1: Isso que é importante.
0: Sim,
1: isso
0: é importante. É verdade que isso vai pesar muito no, nos nossos bolsos, mas precisamos de transporte, não tem como.
1: A gente precisa de mover, precisamos de transporte.
0: Sim, sim. E como é que está Maputo? Como é que acordou hoje? Ainda continua o caos?
1: Hoje também, prevendo melhorias. Estou a ver os mais pomos das suas excelências.
0: Sim.
1: Presidente, já
0: bem. Já começaram a circular, não é?
1: Já estão aí a circular.
0: Que bom, que bom.
1: Espero que. E também, esses chapeiros são os que também estão a usar a gás. Mas esse de diesel ainda está indeciso, né?
0: É verdade, é verdade.
1: O diesel não tem nenhuma. Está normal, está normal.
0: Mas o governo disse que ia subsidiar as transportadoras. Eu não sei como é que funciona isto, mas disse que vai subsidiar, né?
1: Vamos ver. Eu vou levar a cadeira e a gente assistir como que vai ser a equação.
0: Fernando, hoje é quarta-feira, quem é que faz anos?
1: É a minha tia, a tia Olga Miguel Marquel. Uhum. Ela hoje faz mais um ano de vida. Quero lhe desejar um feliz aniversário. Que Deus abençoe. Okay. E também para aquele ouvinte que hoje celebra mais um ano de vida. Feliz aniversário, parabéns. Tudo de bom, muita saúde e muita paz, acima de tudo.
0: É verdade.
1: E para ti, continuação de um bom trabalho. É aquela lema, né? Mesmo com problemas.
0: Não há problemas.
1: Não há problemas. A minha vida. E com saúde.
0: Com saúde. Isso é que é
1: muito que vou ouvir. A nova música do Baca. É Tia.
0: Tia.
1: É Tia, chama Tia. Essa é a música do Baca.
0: Sim, sim. A música nova, não é?
1: A música nova, sim.
0: Sim.
1: Tia. Porque agora ficaram em casa esse guri e barato. E outros vão te chamar. Outros que não têm paz nas casas vão te chamar de matreca. Mas eles também cobiçam, mas como não há paz em casa, ficam aí nas barracas. Bom dia, Dada Beira.
0: Bom dia.
1: Fernando Mucundis é meu nome.
0: Fernando, um grande abraço aí para ti. Ótima quarta-feira. Um bom dia.
1: Obrigado, Deus te abençoe.
0: Muito obrigado. Estamos agora com 9 horas e 36 minutos em Moçambique, já caminho das 10 horas. Nesta manhã de quarta-feira temos mais uma participação. Olá, bom dia. Olá, bom dia.
2: Bom dia.
0: Bom dia, bom dia. Estou a falar com quem?
2: Bom dia.
0: Sim, bom dia. Bom dia, estou a falar com quem?
2: Filipe Tambaquim.
0: Alô?
2: Muito bom dia, mano.
0: Ah, bom dia, estou a falar com quem?
2: Aqui é o grande ouvinte Massora.
0: Massora, o nosso grande ouvinte Massora. Está tudo bem contigo, Massora?
2: Aqui, mano, Fizari, está tudo bonito, não sei, nos estúdios da 105.2, mano.
0: Que bom, aqui também está bonito, hein? Aqui também está bonito. Então, Massora, quem é que faz anos hoje?
2: Exatamente, hoje vem para beneficiar e para todos os que completa mais de ano de vida dia de hoje.
0: Uhum.
2: Muito dinheiro para eles.
0: Sim. E a música que vai pedir, sim.
2: A música, vou escolher a música de... aquela música Zema.
0: Zemas Samurai.
2: Exatamente.
0: Zemas Samurai. Ok. Sim.
2: E... sim, sim, vamos frisar.
0: É tudo?
2: Na frisada aí, bom trabalho. Quando chegar a hora,
0: muito obrigado, muito obrigado. Fique bem, ótima quarta-feira para você. Tchau, tchau. Estamos com 9 horas e 38 minutos em Moçambique, 8799-39048. Pode ligar, diz-nos. Quem é que faz anos hoje? Bom dia.
3: Bom dia, mano Feital.
0: Bom dia, bom dia. Só falar com quem?
3: É aqui o Rasta.
0: Rasta dos Barrotos. Como é que está?
3: Ah, tudo bem.
0: Que bom.
3: Bem,
0: que bom. Ontem conseguiu vender alguma coisa?
3: Com certeza. Calhar os aniversários do António Mutende. Consegui.
0: Então, o aniversário do António Mutende deu um bocadinho de sorte, não, né, para ver.
3: Não, deu. Realmente deu.
0: Deu.
3: Pela qual, hoje liguei para voltar de novo para parabenizar.
0: É o mesmo que estar a chamar a mesma sorte de ontem para hoje.
3: Sim, é muito justo também.
0: Ok. Vamos lá, qual é a música que vai pedir para ele?
3: Ah, hoje ele como sendo uma quarta-feira.
0: Sim, sim.
3: Tem que escutar uma música muito calma também.
0: Yeah.
3: Para fazer ressuscitar um pouco.
0: Qual seria esta música?
3: Tem que ser a música do Boy to Lane. Mama.
0: Mama. A Song for Mama, não é?
3: Sim, A Song for Mama. É.
0: Yeah, é uma ótima escolha. Já há muito tempo não ouço esta música.
3: Mas é disso, especial, que ainda acho que... Irás alinhar muito.
0: Yeah, I Song for Mama. Já há muito tempo que não faz esta música.
3: Realmente. Também, não só dedicar a ele, também dedicar a mim, a face da minha mãe, que dois já tenha.
0: É verdade.
3: Ele também me traz muitas coisas.
0: Pois. É tudo, Rasta dos Barrotes.
3: É tudo. Mandar
0: muito obrigado, um grande abraço aí para vocês que acompanham a Cidade FM a partir aí da secção dos Barrotes Pioneiros. Um abraço, tchau.

0: Estamos com 9h41 minutos em Moçambique. Bom dia! Está na Rádio Cidade, bom dia! Olá!
1: Oi, americano, fala
0: bom dia. Assim.
1: Como é que é aí?
0: Poxa, eu estava aqui a dizer bom dia, você não responde. O que é que se passa?
1: Não, é que. Já, vou te explicar, sim. Eu estou com o meu telefone, eu uso o rádio com amplificador e coluna. Então eu chamo no amplificador, quando atendes, então eu tiro. Yeah. Então, quando eu tive, estava a aumentar o volume para te ouvir, meu amigo americano.
0: Elias, Muxa Jacata.
1: Ih, qual é a fina?
0: A partir
1: de Mananga, menino. Ah, yeah,
0: poxa. Grande Mananga, hein? Grande Mananga.
1: Estou maninho contente, pá. Estou maninho contente, qual é, alegre.
0: Qual é a razão do teu contentamento?
1: É o alugador da porta do meio. Eu mando aqui a casa. Espera, deixa eu falar, vá. Então saiu, espera.
0: Deixa
1: eu falar,
0: sai. Agora você fica saiu. Feliz por
1: não, espera. É. Não, mas saiu. Só que deixou a porta estragada, as janelas não estavam bem, a rede não estava bem. Mas eu consegui superar isso e já apareceu ontem uma pessoa, pagou a casa. Então por isso estou contente, porque estou a ver a porta já está bem, está aí. Então não fazia isso. Por isso estou contente. A pessoa que vai vir ocupar amanhã vai vir encontrar a casa está em perfeita condição. Então por isso que existe essa alegria. Sim, meu amigo.
0: Yeah.
1: Okay, olha, o aniversário sou eu, depois de amanhã, no sábado.
0: Vai ser no sábado.
1: No sábado, sim.
0: Que pena. Então, não temos a rubrica parabéns no sábado.
1: Nada, relaxa lá. Tem aqui um número. Você pode desviar um 50, um 100 para eu tomar um sumo. É. Ficou sem palavras, né?
0: Não fiquei sem palavras.
1: Mas é brincadeira.
0: Não fiquei
1: sem palavras. É brincadeira. Então, em termos de música, eu vou escolher a música de Joy para acompanhar aquele jovem dos Barotes de Rasta. Yeah. Escolher uma música dos Boys II Men. Olha, Rasta, escolhe música americana. Nós somos daqui em Moçambique, mas olha, em Moçambique não tem nada de música. Vamos lá, escolher.
0: Não
1: música.
0: Fala isso, você. Elias, não. Temos boa música também em Moçambique, né?
1: Ah, nice. Não vai roubar meu crédito. Então, Joy, Jeep. Entendeu, né?
0: Poxa, esta música tem uma mensagem muito forte.
1: É para acompanhar o raca dos Barotos, mas escolhe os Boys II Men. Muitos estão aí, ó. Let's do it. Mas, moja, não é mesmo, amigo? É a única música que ele confia.
0: Elias, muito obrigado. Um grande abraço. E continua assim. Continua assim. Faz muito bem a saúde. Faz muito bem a saúde.
1: Vou assegurar essa felicidade aqui para
0: sempre. Não permita, que a alegria, te abandone, pá. Não permita.
1: Não, isso. o Espírito Santo está em frente.
0: Muito obrigado, Elias.
1: Mas não leva muito tempo a assistir. Yeah.
0: Que bom. Tchau, um abraço. Tchau. Ótima quarta-feira. Yeah, tchau.
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0: Estamos com 9 horas e 44 minutos em Moçambique, 87993948, a conversa com os nossos prezados ouvintes nesta manhã de quarta-feira na Rádio Cidade. Olá, bom dia.
3: Bom dia,
0: o prazer é todo meu, estou a falar com quem?
3: Próprio.
0: Magaço.
3: Hã? Não falha nada.
0: O próprio Magaço, depois de fazer cuiuio.
3: Depois
0: percebi?
3: Isso é depois colocar esse mapa.
0: Agora vai ser Magaço, a.k.a. depois de fazer com o Yuyu. Então, está tudo bem contigo? O trabalho está a correr-te bem? Que bom. Está tudo bem. E então, quem é que faz anos hoje?
3: Hoje, para parabenizar todos que fazem a noite, que tenham saúde e longa vida, não esquecendo Deus em primeiro lugar.
0: Pois.
3: Certo, para ti, bom trabalho, por regresso à casa.
0: Muito obrigado, Magaço. Igualmente para ti, bom trabalho, para vocês ali que acompanham a emissão da Rádio Cidade a partir do Maquinino, hein? Um abraço.
3: Obrigado.
0: Tchau. Estamos com 9h45 minutos, eu sabia que já posso ir dizendo que faltam 15 para as 10 da manhã. quarta-feira, 13 de maio de 2026. Para os católicos, hoje é dia da Nossa Senhora de Fátima. É isso aí, dia da Nossa Senhora de Fátima. Temos mais um ouvinte. Bom dia.
2: Bom dia.
0: Bom dia, bom dia. Estou a falar com quem?
2: Mariamo, José.
0: Mariamo?
2: Sim.
0: Sim, de onde?
2: Desse lugar do bairro
0: Manga. Está tudo bem contigo, Mariamo?
2: Tudo bem, obrigada.
0: Que bom, que bom. Está tudo bem. Tem alguém que faz anos hoje? Pois não, Mariamo.
2: Minha sobrinha.
0: Como é que se chama a tua sobrinha?
2: Cláudia Manoel.
0: Cláudia, Cláudia. Ok. Sim. Alguma música especial para ela?
2: Sim, sim.
0: Qual é?
2: Música de Samanguana, do Antônio.
0: Ah, é? Quantos anos tem a tua sobrinha?
2: 22 anos.
0: Esse 22. É o... 22 anos. Ela é quem gosta desta música ou a tia que gosta?
2: Ela gosta também.
0: Ah, é?
2: Eu gosto. Ela também gosta.
0: Qual foi a última... Quando é que foi a última vez que você ouviu esta música de Samanguana?
2: Foi... Uma vez que entrou um senhor aí, disse a locutores.
0: Entrou onde?
2: Aí na rádio cidade, ele estava fazendo rádio por um dia, era uma entrevista.
0: Sim, sim, sim, o Top 5, sim.
2: Sim.
0: Sim.
2: Era esse programa, eu, a última vez que eu...
0: E aí, tá bom, já me lembro quem é o convidado, é o Marcelino Viola. Acho que é o Marcelino Viola, pediu a música do Samanguana. Ok. E então, qual é a mensagem que vai deixar ficar?
2: Muita felicidade e muitos anos de vida.
0: Ok.
2: Fica necessário para ela. Tudo de bom.
0: E é tudo.
2: É
0: Mariamo,
2: tudo.
0: Muito obrigado pela tua ligação. Ótima quarta-feira para você e feliz aniversário à tua sobrinha. Hein?
2: Muito obrigado.
0: Muito obrigado, muito obrigado. Estamos com 9h48 minutos em Moçambique. Daqui a pouco tocamos as músicas solicitadas pelos nossos ouvintes nesta manhã de quarta-feira. Vamos atender mais uma chamada e depois avançamos com as propostas. Bom dia.
4: Bom dia, Mano César Amado. Bom dia, ouvindo a 105.2.
0: Bom dia, bom dia. Estou a falar com quem?
4: João Manuel, também de Inhamiso.
0: João Manuel, de Inhamiso. Está tudo bem aí, Manuel?
4: Por aqui está tudo outro. Você está assistindo a 105.2.
0: Está tudo bem por aqui. E então, Manuel, quem é que faz anos hoje?
4: Hoje, para ser da cidade, para o objetivo da versão de hoje... Estou muito saúde e saudade para muitos anos de vida, para todos os anos de hoje.
0: Ok. E a música que vai pedir?
4: É a música de Brenda Fácil. Qualquer música de Brenda Fácil.
0: Qualquer tema da Brenda Fácil, não é?
4: Sim, sim.
0: É tudo?
4: É tudo. Quando você vai trabalhar, bora que está pegado na frente.
0: Muito obrigado. Um grande abraço em Amiso. Estamos com 9h49 minutos. É Moçambique. Já lá vamos.

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0: Muito bem, estamos com 11 horas e 8 minutos. Sempre saber que nesta emissão da Rádio Cidade para amanhã de quarta-feira, hoje 13 de maio de 2026. Mantenha-se ligado, estamos juntos até uma hora da tarde e de lá seguirão outras propostas até à meia-noite, momento em que está prevista. Portanto, previsto o nosso fecho da emissão para esta quarta-feira.
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0: Muito bem, avançamos com a rubrica O Meu Top 5, as 5 músicas que jamais deixaria de ouvir, e o nosso convidado hoje é muito especial, à semelhança de tantos outros que têm participado no Top 5 FM. Jamais...

0: Kaffe. Na cidade físicas é Léo Júnior. Bom dia Léo Júnior.
1: Bom dia Faisal, bom dia a todos os ouvintes da Rádio Cidade e a todos aqueles que estão neste momento ligados a nós, e saudar também a todos neste momento hospitalizados rapidamente, a todos que estão

0: Bom dia a todos ouvintes da Rádio Cidade e a todos aqueles que estão neste momento ligados a nós, e saudar também a todos neste momento hospitalizados rapidamente, a todos que estão passando também, desejo com Deus.
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0: Graças a Deus, meu irmão, está tudo bem. As coisas, as portas têm vindo e também têm vindo a ser uma. Espetacular e rosa. Eu sinto mais.

0: mais, que é o meu lançamento.
1: E eu acho que o Hitler... fazer o
0: jogo. Pois é, as outras coisas, mas agora eu sou simplesmente
1: focado
0: na música. Então, isso já eu considero a música como o meu trabalho. Por ser trabalho, eu de segunda a sexta tenho que estar no estúdio.
1: Investir na música.
0: Exato, trazer algo palpável para o público lá em casa.
1: Ok.
0: E é mais ou menos nesse sentido.
1: O Leo Júnior que nós temos em 2026 é diferente do Leo.

0: trabalho. Por ser trabalho, eu de segunda a sexta tinha que estar no estúdio.
1: Estás a investir na música.
0: Exato, trazer algo palpável para o público lá em casa.
1: Ok.
0: E é mais ou menos nesse sentido.
1: O Leo Júnior que nós temos em 2026 é diferente do Leo que tínhamos.
0: É,
1: babi. Já também.
0: E agora tenho colhido mais frutos. Exatamente, eu de fato mudei a estratégia.
1: Yeah.
0: Eu
1: sim, sim.
0: Tenho muita relação.
1: Sim, sim.
0: De um tempo a cá.

0: cabeça também.
1: É, agora tenho colhido mais frutos. Exatamente. Eu de fato mudei a estratégia.
0: Yeah.
1: Eu tenho muita relação.
0: Sim, sim.
1: De um tempo acabei está vazio.
0: Tem outra música que fazia de...
1: em cena. Agora é tipo assim, eu em cena.
0: Cena,
1: de participações, o português, cena.
0: Então, tu diz que cantando é mais ouvida.

0: Sim, sim.
1: De um tempo a cabeça está vazia.
0: É outra música que fazias
1: em cena. Agora é tipo assim, eu em cena.
0: Em cena.
1: De participações, o português, cena.
0: Então, tu que cantando é mais ouvido.
1: Mas é por causa do dialeto, eu acabei percebendo que não, é o produto nosso.
0: Uhum.
1: E fui procurar saber quem foi que cantou esta música e cheguei à conclusão, afinal de contas, é uma pessoa que está bem próxima a mim, próximo, mas não sabia.
0: Sim, tá vendo?
1: Então, é tipo assim, eu acabei mesmo me encaixando no nosso dialeto de cena e estou a influenciar muita gente agora também a abraçar.
0: É verdade, Há muita gente que cantava em português, agora está a cantar também em língua local, né?
1: Sim.
0: O que já é muito bom, não
1: sim,
0: é?
1: Sim.
0: O que já é muito bom. Yeah. Ok. Léo Júnior, nesta nova fase da tua carreira, todos os finais de semana estás fora de casa. O homem já não para em casa no final de semana.
1: Epa, nem todos, né? Mas digamos
0: mas,
1: que...
0: quer dizer, num mês... Temos 4 semanas, temos 4 fins de semana.
1: Yeah,
0: pelo menos 3 estás fora.
1: Yeah, 2, 3, já tens estado fora. Yeah, porque tenho tido muitos convites.
0: Yeah.
1: E graças a Deus, eu louvo a Deus por isso.
0: Sim, sim. A agenda tem estado preenchida.
1: Yeah, a agenda tem estado preenchida.
0: Yeah.
1: Epa, nem sempre conseguimos estipular aquele valor, mas é uma forma de pelo menos você conseguir cobrir certas despesas. Né?
0: Okay,
1: então,
0: okay.
1: Aquilo já é importante. E de fato. A música nos dias atuais e nos dias anteriores ou nos anos anteriores, para mim a música está sendo mais boa na minha vida.
0: Então tu sentes que estás a passar num bom momento da tua carreira, né?
1: Exatamente, pelo reconhecimento, pelos seguidores que tenho vindo a ter lá já no Facebook, tanto como no YouTube.
0: Estás com quantos agora?
1: No Facebook já estou com 43 mil e a caminho de 44 mil
0: seguidores.
1: Então, YouTube já, como é uma conta que poucas vezes usei, mas já estou a usar, já estou com 2.700
0: visualizações.
1: Não, seguidores.
0: Seguidores,
1: né? Então, em termos de visualizações, eu já consigo passar a meta de 100 mil para cima. Por exemplo, a música Nkazanga Dirkwenda, conseguimos alcançar 1.800.000 visualizações.
0: Muito bem, como é que surge? Porque o primeiro sucesso nesta tua nova fase de estar na carreira foi com o Good Boy. Como é que foi esta parceria com o Good Boy? É verdade que ele sempre cantou também
1: em
0: língua dialeto, local, em dialeto. E como é, achou que tinha que ser ele mesmo, né, a fazer esta parceria?
1: Não, é que eu uma vez estivemos num show juntos, foi aqui mesmo nos arredores da cidade.
0: Ok.
1: Então lá, de verdade, os artistas que fizeram um grande espetáculo, um show, de verdade, fui eu
0: e ele.
1: E ele, sim. Yeah. Então o senhor aproximou e disse, vocês os dois, quando assim que entraram e cantaram, eu fiquei emocionado.
0: Ok.
1: Mas se puderem, façam música juntos.
0: Yeah. Ah, é?
1: Foi assim mesmo.
0: Então a ideia foi de um fã.
1: Foi de um fã.
0: Yeah.
1: Tá vendo, né? Yeah. Então, eu quando fui ao estúdio um dia desses, estava aí já a querer gravar essa música em Nkazanga Dirkwenda. Eu de verdade preciso de alguém que possa pelo menos corresponder àquilo que eu trago na música.
0: Então foste tu que escreveu essa música?
1: Sim, eu escrevi a minha parte e tudo mais. Depois eu chamei o Good Boy.
0: Pronto, já.
1: E foi assim que surgiu.
0: E o resultado é esse que nós temos estado a ver, né?
1: Sim.
0: E como é que tem sido, por exemplo, quando és convidado para alguma apresentação, as pessoas pedem esta música, levas o Good Boy contigo, assim como ele, quando é solicitado também para uma apresentação, as pessoas pedem esta música, leva-te a ti.
1: De verdade, quando fizemos esta música, nós já havíamos sentado, antes do lançamento da mesma.
0: Sim.
1: Havíamos sentado e dissemos, vamos lá, Good Boy, se for te chamar para um show, por exemplo, se cobras 15 mil, cobra 20 mil, 5 mil são menos. Levou os 15.
0: Por conta da participação.
1: Exatamente.
0: Sim. Porque a música é vossa,
1: sim,
0: né?
1: Sim. Porque eu não queria aquela coisa de dizer, não, a música é minha, então se forem te chamar, não pode cantar essa música.
0: A música é dos dois.
1: É dos dois. Então, e se forem também a me chamar a mim, eu vou fazer o mesmo. Para quê? Para que em sua casa, ou tanto como na minha casa, não haja falta de alimento, tá a ver,
0: pois,
1: né?
0: Pois.
1: Então, chegamos a essa conclusão.
0: E isso tem estado a acontecer?
1: Mas, de fato, eu não gosto muito de falar dessas coisas.
0: Ok, vamos lá.
1: Mas...
0: meu Top 5 hoje com o Léo Júnior aqui na Rádio Cidade. Então vamos conhecer...
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0: Já lá vamos às 5 músicas que o nosso convidado Léo Júnior jamais deixaria de ouvi-las. Começamos por esta música, Jorge Mamade, Rosalita. Léo Júnior, esta música, o que é que te faz lembrar?
1: Faz olha, esta música é uma música que trouxe um despertar na minha vida. E, um dia desses, estive eu brincando com meus irmãos e a brincadeira era de cantar e imitar música de qualquer artista que quiseste imitar, né?
0: Sim.
1: Então, entrou lá o meu irmão mais velho, cantou, entrou um outro, cantou, e, pá, entrou a minha irmã também, cantou, e eu fui o último.
0: Uhum.
1: Quando entrei para cantar, cantei a música do Jorge Mamade, já mandaram um grande abraço aí. Essa música, eu gosto muito desta música, em particular, eu gosto muito desta música, e fui cantar esta música. Quando canto esta música, a minha irmã... ela sentiu-se arrepiada, vou falar.
0: Yeah.
1: És tu a cantar esta música?
0: Uhum.
1: Sim, sou eu. Não. Peço para repetir. Cantei. Ela quase pediu-me para repetir umas 5 vezes a mesma música.
0: Yeah.
1: Depois disse, de verdade, eu sei que você gosta muito de futebol, mas a música te cairia muito bem.
0: Yeah.
1: Aí a ver, né? Foi assim,
0: então,
1: tipo...
0: A tua irmã é quem despertou este interesse.
1: Este interesse e o talento. que eu já carregava em mim. Tá a ver, né? Só que ainda estava adormecido.
0: Okay.
1: Tá a ver, né? Então foi daí que eu comecei. Porque de verdade eu era muito fã de jogo, né? Jogava muito futebol e ao mesmo tempo, quando eu voltasse nos tempos livres, pegava uma rádio lá em casa, ficava comigo, até o meu pai procurava.
0: Para acompanhar,
1: porque eu ficava toda hora escutando músicas.
0: Okay.
1: Tá a ver, né? Era a minha paixão também.
0: Muito bem. Então esta música foi uma espécie... foi o padrinho, né?
1: Sim.
0: Do que o Léo Júnior hoje,
1: exatamente,
0: não é? Do que vamos então ouvir Jorge Mamade, Rosalita, primeira música aqui apontada pelo nosso convidado Léo Júnior na rubrica O Meu Top 5.

0: primeira música que o nosso convidado Léo Júnior jamais gostaria de ouvi-la. Música que é responsável pelo Léo Júnior ser esposo um artista. Passamos para a segunda proposta, é precisamente música romântica, não é? Te amo demais, do Leonardo. Porquê esta música, Léo?
1: Essa música, de verdade, marcou-me muito. Foi na fase em que eu estava mesmo amado.
0: Ah, é?
1: Já estava a ter sentimentos por uma mulher.
0: Sim.
1: Então, e ao mesmo tempo, eu comecei a ser fã deste grande senhor, Leonardo.
0: Yeah.
1: E que é de onde surge o meu nome, Léo. Então, é uma música que, de verdade...
0: Então, o Léo é teu nome?
1: O Léo é o meu nome artístico,
0: artístico,
1: né? É um nome dado pelos fãs, porque na altura, quando eu ia à escola, né? Chegava lá, cantava essas músicas românticas e tudo mais. Os colegas
0: te chamavam...
1: Chamavam-me Leozinho, romântico, não sei o quê, então...
0: E eu disse não sabia, Sinceramente, eu sempre pensei que o Léo fosse um diminutivo do Leonardo ou de qualquer outro nome.
1: Sim.
0: Então, conta-nos mais essa história. Então, os teus colegas de escola acabaram te apelidando Leo.
1: Leo. Então, começaram a me chamar Leo Pequeno. Leo Pequeno, Leo Pequeno, Leo Pequeno. Então, eu vi que Leo Pequeno não tinha nenhum enquadramento, né? Acabei colocando esse Júnior, porque significa o pequeno, ou o renascido.
0: Ok.
1: Então, é mais ou menos daí que surge o nome Leo Júnior.
0: Leo Júnior.
1: Não é o nome do Resiste, não.
0: Ok. Já agora, qual é o nome do Resiste? Sim, eu estou curioso e os ouvintes também, né? Eu sempre soube que tu te chamavas Leo Júnior. Pensei que realmente fosse um nome de registro. Só valeu a pena ter-te convidado hoje para esta rubrica. Fiquei a saber que, afinal de contas, o Leo surge mesmo porque tu eras um fã incondicional do Leonardo, cantavas as músicas dele e os teus colegas acabaram te atribuindo esse nome.
1: Exatamente, E é um pseudônimo que eu tenho usado até hoje.
0: Até hoje,
1: Meu nome do Resisto é Lázaro Benjamin Lázaro.
0: Lázaro Benjamin Lázaro. É Leo Júnior. Então vamos ouvir esta música e depois voltamos a falar dela. Do Lázaro Benjamin Lázaro Léo Júnior, hoje é o nosso convidado aqui na rádio. Olha, é exclusivo, é pela primeira vez que o Léo Júnior diz o seu nome.

0: que é o Te Amo e Te Amo Demais, a música aqui que faz parte da playlist das 5 que o nosso convidado jamais deixaria de ouvi-las. Então estavas apaixonado quando começava pela tua mulher atual.
1: Ela sempre foi ela.
0: Sempre foi ela.
1: Sim.
0: Yeah. Então tu foste sempre um homem de uma mulher, né?
1: Ah, sim.
0: E ela sabe disso, que esta música servia-te de uma fonte de inspiração?
1: Sim, sim, porque eu já várias vezes cantei para ela, né?
0: Ah, é?
1: Yeah.
0: Ah, é, cantaste para ela várias vezes, esta música?
1: Essa, sim.
0: Então esta música faz parte da história de vocês?
1: Sim, sim, porque de verdade, na verdade mesmo, eu me apaixonei fortemente por ela. Que eu nem sabia.
0: Yeah.
1: E passei, fui descobrindo no tempo em que ela saiu daquela casa, porque ela era praticamente minha vizinha, então vieram viver de aluguel. Né?
0: Okay.
1: Então, um dia desses choveu, então em casa dela acabou entrando água, acabaram saindo assim. No tempo nem telefone não tinha, nem para onde ela foi eu não sabia. Então eu fiquei mesmo deprimido. Epa, sem saber que ela também estava com os mesmos sentimentos por mim. Até que um dia, depois de 3 meses, ela voltou a me procurar. E ficamos juntos até hoje.
0: Até hoje.
1: Yeah.
0: Okay. Muito bem. Uma música que você jamais deixaria do Vila. E sempre que ouvires a música, em qualquer canto que estiver, vais-te recordar da tua mulher.
1: Exatamente.
0: Que seja distante dela. Ok, a faixa número 3 é do nosso amigo Bob Love, da cidade de Dondo, Machi Bebe. É da tua linhagem, não é?
1: Sim. Eu de fato comecei a procurar entender, né? Nessa altura.
0: Estava
1: a começar a procurar entender.
0: Sim.
1: O impacto que o Bob Love já estava trazendo nas músicas. Porque primeiro foi aquela Mamunanga, né?
0: Sim.
1: Então, eu comecei...
0: Trabalhava com o Silva, né? Nessa altura.
1: Sim.
0: Eu já não me lembro o outro nome. Se eu sei que é Silva, o produtor dele. Ele estava morando em Maputo.
1: Exatamente.
0: Sim.
1: Então, a minha questão foi... Ele está a cantar cena... em Maputo, num lugar que poucas pessoas, até posso dizer, 95% das pessoas que estão lá não entendem o que ele canta.
0: Sim.
1: Mas ele tem tido concertos, as pessoas têm disputado.
0: Sim,
1: O que
0: então, estas perguntas pairavam na tua cabeça.
1: Exatamente.
0: Como?
1: Como é que ele está tendo aderência? Como é que ele está sendo bem recebido, uma vez que estas músicas...
0: Se alguém que está em Maputo fala Xicene, é porque saiu de cá e está lá.
1: Exatamente.
0: Yeah.
1: A ver, né? Então ele começou a ter impacto com aquela música Mamunanga.
0: Sim.
1: Então foi daí que eu comecei a ver. Afinal de contas, o que traz harmonia ou o que faz com que a pessoa admire a música muitas das vezes é o ritmo, a mensagem, a melodia.
0: Pois.
1: A ver, né?
0: Mas quantas músicas em inglês que
1: nós
0: escutamos
1: sem
0: perceber
1: o que estão a dizer.
0: Yeah.
1: Até que se calhar pode te decepcionar.
0: Sim.
1: Se for a interpretar.
0: Sim.
1: Tá,
0: pode até ficar decepcionado quando alguém fazer a tradução da música.
1: Exatamente.
0: Mas uma música que a gente vibra e... Sim.
1: Exatamente. Yeah. Foi daí que eu comecei a escutar mais o Bob Love, tentar colher certas palavras, né, dele, porque eu de verdade não sabia muito bem falar cena. Eu aprendi muito com as músicas dele.
0: Ok.
1: O cena que ele trazia, eu acabava perguntando à minha mãe: mamãe, o que isso quer dizer? Que sua, quer dizer o quê? Mamãe, o que isso quer dizer? Então foi daí que comecei a cultivar.
0: Então,
1: e a plantar isso em mim.
0: Tu admiravas o Bob Love?
1: Sim.
0: Yeah. Até hoje, né?
1: Eu, Faisal, sempre fui de admirar boa música.
0: Sim. Yeah.
1: Eu não importa se a pessoa é ou não mais velha ou menor que eu, é um novo talento ou um antigo, não importa.
0: Mas se ser música,
1: se
0: música
1: for boa música.
0: Eu
1: mesmo no Facebook, TikTok, não sei o quê, quando a música é boa, eu tenho colocado lá o meu like, comentado, alguma coisa.
0: Sim.
1: Não tenho aquela coisa de dizer, não, eu sou famoso, então epa, vou só ficar indiferente.
0: Mas também há artistas que não curtem a música dos outros, mesmo que esteja boa.
1: Sim, eu tenho visto isso. Já passei várias vezes por isso.
0: Mesmo que esteja boa, então ele, quer dizer, o braço, o dedo lhe pesa de colocar um like.
1: Exatamente. Lá. Yeah. Tipo, yeah. Esse gajo vai se vangloriar. Tipo, para colocar um like aí.
0: Então vamos ouvir Bob Love e a música Mate Bebe. Né? Bob Love, um grande abraço para ti. Se você está acompanhando a nossa emissão, está aí então a tua música, que também serviu de uma fonte de inspiração para o nosso convidado Leo Júnior, que está com vários sucessos no mercado, e acredito que brevemente vamos receber mais sucessos, né?

0: faz parte da lista das 5 músicas que o nosso convidado jamais deixaria de ouvi-las. E a 4ª proposta é mesmo esta do Matias Damásio, geração 80. Matias Damásio, porquê? A música tem esse título também, porquê?
1: Eu comecei a ficar apaixonado pelas composições nas músicas, né? É uma coisa que já eu de fato aprecio muito.
0: As boas composições.
1: Exatamente.
0: Uma composição com todos os membros.
1: Exatamente. Eu tentei entender o Matias Damásio, tentei entrar nele, tentar desvendar como é que ele conseguiu elaborar uma letra dessas, né? Onde ele coloca, expressa sentimentos, questões e ao mesmo tempo palavras. Sinceramente, foi muito profundo.
0: Tudo isso em 4 minutos de uma música só.
1: Exatamente, foi muito profundo para mim. Eu estou diante de um artista.
0: Sim.
1: Tá vendo?
0: Sim.
1: Eu senti, eu disse, não, esse aqui é um artista. Eu não sei se um dia vou ter o privilégio de partilhar palco com ele ou lhe abraçar, mas este é um artista.
0: Então, mas foi daí que você também percebeu. Tinha que escrever.
1: Eu comecei a usar aquilo para mim também. Porque...
0: Tinha que fazer composições que chocantes.
1: Exatamente,
0: também, não é?
1: Porque Faisal, eu agora eu gosto de ser eu mesmo. De trazer algo que as pessoas possam olhar e dizer que não. Leo Júnior passou daqui. Né? Pode não ser hoje.
0: Sim.
1: Mas com o passar do tempo. As pessoas irão se lembrar que não, Leo Júnior passou daqui.
0: Okay.
1: Por quê? As minhas composições.
0: Existem mensagens, ou seja, conteúdos de músicas que não perdem a atualidade, que não envelhecem.
1: Sim.
0: Né? São composições como estas, né? em que a mensagem não perde a atualidade, até as gerações futuras, se voltarem a ouvir esta música, vão compreender.
1: Exatamente.
0: Então são essas composições que você... quer levar para as pessoas.
1: Sim, por isso que quando eu escrevi a música Tita Go, né? Quando eu escrevi a música Tita Go, eu acredito até que quando eu lancei aquela música, algumas pessoas não perceberam tão bem o que eu quis dizer.
0: Okay.
1: Mas com o passar do tempo, as pessoas agora percebem e dizem. Até chegam a comentar, ouve lá, o que foi que você pensou para escrever algo desse gênero?
0: E hoje em dia está acontecendo muito isso nos relacionamentos,
1: sim,
0: né?
1: Sim.
0: É porque a parceira aprecia o que a vizinha, o que a amiga tem.
1: Exato.
0: Não é? O que o marido oferece.
1: Certo.
0: E ela olha para o marido que não consegue dar tudo aquilo e vive frustrada.
1: Vive frustrada. Yeah. Começa a olhar, a pautar por outros caminhos.
0: Outros caminhos. Não só para poder se comparar a vizinha ou ao colega.
1: Exatamente.
0: Não é?
1: Exatamente.
0: Então, essa composição também, essa Tita Cor. É uma que não perde a atualidade.
1: Pois é.
0: Então, os artistas agora devem começar a apostar em conteúdos que, se um dia deixarmos
1: essa vida,
0: fica o legado, seja uma vida que não perde a atualidade mesmo.
1: Sim. Então, foi mesmo a partir do Matias Damásio que eu comecei a me interessar por composições que é para de verdade.
0: Composições atemporais,
1: exatamente. Faz um artista. Porque o Matias Damásio pode deixar de existir. Mas se um dia alguém pegar na música dele e tocar, alguém pode até fazer remix desta música, pode fazer uma acústica. E as pessoas vão vibrar.
0: Okay.
1: Por quê? Porque a mensagem que a música carrega é muito forte.
0: É muito forte. E não perde a atualidade.
1: Exatamente.
0: Não envelhece. Vamos ouvir Matias Damásio, porque. A 4ª música da lista do nosso convidado, Leo Júnior.

0: Uma música bem preparada e bem cantada, né? É uma música que fica para a eternidade.
1: Exato.
0: Que fica para a eternidade. São conteúdos destes que o nosso convidado decidiu então começar a oferecer para os nossos ouvidos. E a título de exemplo, são as propostas que ele tem estado a lançar, são as músicas que ele tem estado a lançar. Tem o Chita Go, Juliet, não é? Juliet, Kazanga Ndirikwenda.
1: Certo.
0: São temas que vão ficar também para a eternidade.
1: Pois é.
0: Vão ficar para a eternidade. E a quinta música tinha que ser a música dele, obviamente. Tinha que ser a música dele. Mas antes de fecharmos com a quinta música, deixa-me só colocar à disposição. Temos muito, muito pouco tempo, porque às 12 horas apresentamos notícias. Temos só 12 minutos pela frente. Para quem quer conversar assim muito rapidamente com o Léo Júnior e se calhar ter alguma observação sobre as músicas que o marcam e vão continuar a marcar a ele estas músicas. Aliás, todos os nossos convidados que vêm para a rubrica como a Top 5, estas músicas que eles apontam aqui são músicas que marcam, não é? Sempre que em algum lugar um deles voltar a ouvir esta música, sempre vai se recordar de alguma coisa que se passou no passado.
1: Certo.
0: Que se passou. Então, 8799-39048, para quem quer conversar muito rapidamente com o Léo Júnior, temos pouco tempo, pode ligar a partir de agora. E também quero felicitar pela sua carreira e tem ouvido as músicas dele, dança as músicas dele, pode ligar a partir de agora, 8799-39048. E a última proposta, Léo Júnior, esta música te marca, é a tua música, mas ela te marca porquê?
1: Me marca porquê? Porque foi.
0: Olha, vou lhe pedir um ponto e vírgula para ouvirmos este ouvinte que está em linha. Olá, bom dia.
2: Bom dia.
0: Bom dia, bom dia. Estamos a falar com quem?
2: Com Basília.
0: Sim, Basília, vamos lá. Muito rapidamente, tens o Léo Júnior.
2: Sim, sim, eu gosto muito dele. Daniel canta muito bem. Só queria saber qual é o título daquela música dele. Aquele sempre de coisa. Diz sobre ladrão lá na minha avó. Fala de fica, não fica.
1: Ah, é o Conatani.
2: Ah, é o Conatani. Sim, sim. Não apanho.
0: Mas aqui na
2: Rádio
0: Cidade tem.
2: Tá bem, obrigada. Muito obrigada.
0: Ok, tchau. O Conatani, esta música foi apresentada oficialmente aqui, né?
1: Sim,
0: na Rádio
1: sim.
0: Cidade. Olha, temos esta música aqui, vou tocar daqui a pouco. Léo Júnior, esta música te marca por quê? Né? Em Kazanga Ndirikwenda. Yeah, é uma música de saudades, né?
1: Sim, sim.
0: Yeah.
1: Essa música me marca por quê?
0: Eu não sei se vais conseguir terminar o teu discurso. Olá, bom dia.
3: Oi, bom dia, Fernando.
0: Bom dia, Elias Mustazaká. Você,
3: yeah,
0: você não
3: yeah.
0: liga de qualquer maneira, pá. Principalmente quando temos artistas aqui. Você é muito seletivo. Olha, vamos lá ver o que você tem a dizer.
3: Yeah. Oi, Leo.
1: Bom dia, irmão. Como estás?
3: Bom dia, como estás? Eu estou muito bem. É roubar tempo, né? Eu não curto muito música moçambicana, você já sabe disso. Mas olha, quando você canta, gosto. Não escuto, não entendo bem cena, mas a tua voz. Outra vez você esteve na rádio com o Fazal, então fizeste uma capela. Então o que tenho para dizer hoje? Vais fazer, não vais sair sem fazer uma capela para mim. E para tudo.
0: Olha, se este ouvinte diz que gosta de ti é porque ele gosta. Ele é muito crítico. Já viste que ele disse que eu não gosto de música.
3: Obrigado. Eu admiro muito como você canta, a tua voz. É tipo aquela música... que você cantou com Good Boy, quando você entra na tua passagem de coxa, ele canta mais bem.
1: Muito obrigado.
3: E você marca uma diferença na cidade da beira.
1: Obrigado, meu irmão.
0: Okay. Um grande abraço.
3: Tá bom, vai fazer capela ou não vai?
0: Vamos lá ver se o tempo ainda vai permitir. Ok, mantenha-te ali ligado. Eu acredito que ele vai fazer uma capela.
3: Sim, obrigado. Tchau.
0: Ok, muito bem. Falávamos então desta parceria, desta música, que é uma das mais conhecidas, né?
1: Suas,
0: acho que foi a primeira também que lançaste.
1: Sim, sim.
0: Não é? Nesta tua nova fase, por que é que ela te marca?
1: Yeah, é uma música que, de verdade, eu expresso.
0: Pronto,
1: aquilo...
0: vou lhe pedir mais um ponto e vírgula. Olá, bom dia.
3: Bom
4: muito bom dia, nome casal.
0: Sim, sim, vamos.
4: Certo, eu quero falar com o Mano Leo Zoom.
0: Sim, sim.
5: Bom dia, irmão, como te chamas?
4: Aqui na Conca de Marrocanho.
5: Uau, viva, como está mais uma vez?
4: Na graça de Deus, não sei também, mano.
5: Está tudo bem, meu irmão, conta aí.
4: Exatamente, eu gostei muito de Mano Leo, está hoje acabado de nada. Tem uma música aí que fala no Tito Tatiquira o Calaba de Funana.
5: Ah, Ditago, Ditago.
4: Ditago?
5: Sim, o título é Ditago.
4: Certamente. Então isso não vai seguir se tablar um cabinho para a gente ver essa música, pô?
0: Vamos lá ver se é possível isso. Nós estamos a...
4: É verdade, mas pesar aí, saúde, não pesar.
0: Tá tudo bem, com vossa participação então... melhor ainda.
4: É verdade, ainda falar o lugar de tempo, então muito obrigado.
0: Muito obrigado, um grande abraço, um grande abraço. Muito bem. A música te marca.
5: Porque eu expresso aquilo que eu sinto.
0: Yeah.
5: Aquilo, porque eu estava numa fase da minha vida que se eu não fosse forte cairia em depressão.
0: Yeah.
5: Então estava mesmo. Depois de ter lançado várias músicas, eu não estava sendo reconhecido como artista.
0: Okay.
5: E eu disse, epa, essa é a minha última proposta. Até falei para minha esposa, eu disse, se eu for a lançar estas músicas e não forem bem recebidas, eu paro de cantar.
0: Yeah.
5: Foi mesmo tudo ou nada. Yeah. Então, é de verdade, parece que eu estava a falar mesmo e o Deus também ouviu o meu clamor, viu que de verdade eu venho a cantar desde 2007 até então. E só agora que estou a ter esse
0: tudo que recebia eram só elogios.
5: Elogios, sim. Yeah. Mas aquilo
0: até hoje que... continuas a receber.
5: Sim.
0: Yeah. Não que seja mal, né?
5: Sim, yeah. Certo.
0: Yeah.
5: Mas é sempre bom elogio e mais alguma coisa. Pois, porque é o que faz a diferença e motiva.
0: Sim, sim, tá? Sim.
5: Então, epa, esta é uma música que, para mim, vai servir de inspiração e vai servir também de... vai ser uma das músicas que nunca vou deixar de escutar. Yeah, de verdade, porque marcou a minha vida e tem marcado até hoje.
0: Até hoje.
5: Sim.
0: E quando
5: eu fiz essa música como uma carta para minha esposa. Sim, essa foi uma música como uma carta, porque eu estava a dizer, vou lançar esta música, depois vou a Maputo promover a minha música e epa, é uma mensagem Kazanga. Epa, de conta, estou a ver lá em frente.
0: Vou lá ver o que acontece.
5: Porque aqui que mesmo não estão a me respeitar como artista. Não, deixa.
0: Mas o que vai acontecer agora é que temos um ouvinte. Sim, bom dia.
6: Mukunatan. Leo, não quer responder, Leo, não?
5: Ah, Mukunatani.
6: Mukunatan. Mukunatan.
5: Mukunatani.
6: Viva Leo Júnior, viva Paisal Amado. Bom dia.
0: Bom dia.
6: Não podia acabar esse programa se eu estar a participar nesse programa. Muito obrigado, Paisal.
0: O José Gonçalves é um grande fã de Elva. Ele é teu amigo, mas é um grande fã. Ele esteve cá na semana passada. Tenho cá uma rubrica, o Locutor por um Dia. Epá, a primeira coisa que ele disse é a música de Lojo. Ele disse que a música de Lojo tem que passar. Pá.
5: Muito bem, muito obrigado, meu irmão.
6: Não tem como, é nosso artista, esse é nosso artista, mano Paisal. Esse é nosso, nenhuma, o filho de Amarias. De Amarias.
0: Muito bem, então, o que é que vais dizer ao Leo Júnior muito rapidamente, só temos 4 minutos agora.
6: Eu quero dizer para o Leo Júnior, dizer que ele tem força, que ele começou de longe mesmo, dizer que ele ainda vai chegar. Muita força, meu irmão, muita felicidade também e muito juízo na parte da família, porque quando ficam famosos, há outros que são família, mas já queria dizer, não é desse, mas muita força, irmão, aquele rádio José Gonçalves na casa, fui.
5: Obrigado, irmão.
0: Mas também há alguns que quando deixam de andar de chopelo, começam a andar de caminhão, também esquecem dos amigos. Tchau, José. Muito bem. Esta música é uma das mais solicitadas e uma das mais ouvidas também. acredito que quando vais ao show as pessoas pedem esta música, né?
5: Sim, sim.
0: Yeah, é uma parceria que muito inteligente que vocês criaram.
5: Sim, sim.
0: Esta música. E a qualidade também rítmica, né? Yeah. E acredito que o estúdio também está a seu favor.
5: Exatamente. Yeah. Não, eu encontrei um produtor que me entende.
0: Yeah.
5: E que quando digo que isso não está bom, ele uhum. compreende.
0: Yeah.
5: Então é diferente de você estar com um produtor que quando você diz isso não está bom, diz não, isso está bom.
0: Tá bom, tá bom. Tá bom. Yeah, ok. Vai ser o último ouvinte, muito rapidamente. Olá, bom dia.
7: Bom dia, Manoel.
0: Sim, bom dia, vamos lá.
7: Está a falar com Moisés, nome Barminha Argentina, Barbeirão.
0: Vamos lá, Moisés.
7: Leo.
5: Sim, sim, meu irmão. Como está, mais uma vez?
7: Batira, Nzanga.
5: Já tirou bom.
7: Vamos, vamos, no.
5: Ande.
7: Basta, basta o famba, né?
5: Nem não, nem muito. Nem na vez seremos ego.
7: Vamos, vamos, não. Não fica com tal, Nzanga. Vamos, vamos, não renda. Passa já atendeu, ó.
5: Gente, já.
7: Ok, obrigado.
5: Vamos juntos, já.
0: Ok. Leo, pronto, para fecharmos mesmo a conversa e esta rubrica, uma mensagem para a tua família, principalmente a tua mulher, eu sei que ela te apoia muito nisso, né? Está sim, contigo sim. já há muitos anos nisso.
5: Sim.
0: E as pessoas que trabalham contigo. O Leo Júnior coloca a voz, ele é que aparece, mas há um background.
5: Exatamente.
0: Né?
5: Yeah. Yeah. Yeah, eu dizer, primeiro quero dizer muito obrigado a todos os fãs. Né? Muito obrigado mesmo por receberem o meu trabalho e por aderirem também ao meu trabalho. E aos que não me seguem, peço para me seguirem no Facebook, que é Leo Júnior, L-J. E também dizer a todos aqueles que estão neste momento ligados à rádio que continuem com Faisal Ahmad, é o meu grande amigo e é uma pessoa que abriu as portas para mim aqui na Rádio Cidade, por isso que eu até agora tenho uma consideração enorme com ele. E a minha família, dizer muito obrigado, meu amor, por estar comigo até hoje, por me suportar. Não é fácil, já estamos praticamente há 20 anos juntos. E, epa, é uma vida. E aos meus fãs, é o seguinte, família. Eu tenho uma EP que vou lançar brevemente. São 6 faixas. Quero que vocês estejam ligados às minhas redes. Me sigam no YouTube, que é Leo Júnior Oficial. É lá onde eu vou partilhar as músicas no dia 1 de junho. Então, já está aí.
0: No dia do teu aniversário,
5: né? Não, 1 de junho por causa de Júnior, né?
0: Ah, tá bem. Tá bem, tá bem.
5: É a Dia das Crianças. Então, vou lançar lá no dia 1 de junho uma EP de 6 faixas. E, mandar um cumprimento aí, um abraço ao DJ Chico, que continue sendo esse produtor que tem atenção, carinho e estima. E estamos juntos, vamos continuar forte e firme a trazer conteúdos que vão de acordo com a sociedade e além disso.
0: Muito bem, ficou o top 5 desta quarta-feira, o nosso convidado Leo Júnior. Mais sucesso para ti, irmão, mais sucesso.
5: Então, família, capela, né?
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1: Parte dos moradores dos bairros do posto administrativo municipal da Munhava, na cidade de Beira, província de Sofala, manifesta profunda indignação contra a eletricidade de Moçambique devido aos sistemáticos e recorrentes cortes no fornecimento de energia elétrica que se registram desde o último sábado. A situação tem também afetado outras áreas da urbe, como Pioneiros, Estorro e Mataquã. Moçambique registrou nos últimos 5 anos 3.655 acidentes de trabalho, incluindo 2.877 casos de incapacidade temporária, 458 de incapacidade permanente e 88 perdas humanas, números que reforçam a urgência de consolidar uma cultura de prevenção nos locais de trabalho. Foi neste contexto que a Universidade Politécnica acolheu recentemente o Fórum Internacional sobre a Cultura de Saúde e Segurança no Trabalho, um espaço de debate técnico institucional dedicado à promoção de saúde e segurança no trabalho, à melhoria das condições laborais e ao fortalecimento da política, a legislação e regulamentação do setor organizado pela Certificare, em parceria com a Universidade. As questões ambientais têm sido pouco exploradas pela imprensa em Moçambique, numa altura em que o país vive situações climáticas extremas e necessita de um apoio de maior escala portanto, dos mídias em relação aos assuntos ambientais. A visão foi apresentada pelo Sindicato Nacional de Jornalistas, representado pelo seu secretário-geral Farouk Sadiq, no Congresso do Centenário da Federação Internacional de Jornalistas, decorrido recentemente em Paris, na França.

Foi intimado a comparecer hoje na Procuradoria-Geral da República para tratar de assuntos do seu interesse, o que assessores veem como forma de inibir a candidatura. A convocatória tem a data de 11 de maio, o mesmo dia em que foi anunciada a formalização da recandidatura de João Lourenço, o chefe de Estado de Angola e presidente do MPLA, à liderança do partido. O Zimbábue vai devolver 67 explorações agrícolas confiscadas a estrangeiros de 4 países europeus abrangidas por acordos bilaterais de investimento, disse o ministro da Agricultura do país, Ancios Masuka, numa tentativa de restabelecer os laços com os países ocidentais. Zimbábue começou a confiscar explorações agrícolas de proprietário de brancos sob o comando do seu falecido líder Robert Mugabe em 2000, numa medida que o governo afirmou na altura ter como objetivo reassentar pessoas negras sem terra e corrigir os desequilíbrios na propriedade de terras da era colonial. O Irã apresentou ontem uma ação judicial junto do Tribunal Arbitral Irã-Estados Unidos em Raia, na qual acusou Washington de agressão militar, atacar instalações nucleares e violar os acordos de Argel de 1981. Irã, portanto, alegou que os Estados Unidos da América violaram as obrigações internacionais durante o conflito de 12 dias, de acordo com a televisão estatal iraniana IRIB e a agência de notícias iraniana Tasnim. Entre 13 e 24 de junho passado, Israel lançou múltiplos ataques contra dezenas de alvos no Irão para impedir a expansão do programa nuclear iraniano. Os Estados Unidos da América participam também nesta ofensiva. Está completa a informação das 12 horas na Rádio Cidade. Tem mais notícias ao longo desta transmissão. Não deixe de acompanhar estas e outras notas que fazem a atualidade em Moçambique e pelo mundo aí fora.

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1: Doze horas e 9 minutos. Boa tarde. Na companhia da Rádio Cidade temos o clássico da semana.
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1: Sem destaque de segunda a sexta-feira, o clássico Fast Cars do Trey Chapman.

0: Estamos com 15 horas em Moçambique, a altura em que o amigo ouvinte é convidado a acompanhar o informativo Cidade FM. Vamos olhar para as notícias que marcam a atualidade nacional e internacional para o dia de hoje. Ótimo escuta.
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2: Boa tarde. O município da Beira adverte que vai sancionar os condutores dos transportes de passageiros que forem flagrados a especular os preços. Mais de 100 alunos das escolas da cidade da Beira participam em agosto próximo na primeira edição do Festival de Poesia e Teatro Infantil. Estes e outros assuntos a acompanhar já a seguir no informativo, editado e apresentado por Luís Tima, com a sonorização de Luís Marijana. Vamos já aos desenvolvimentos do informativo. Para já vamos aí dizer que o município da Beira adverte que vai sancionar os condutores dos transportes de passageiros que forem flagrados a especular os preços. Esta notícia é desenvolvida pelo jornalista Paulo MacArthur.
3: Segundo a vereadora dos transportes no Conselho Municipal da Beira, os motoristas e cobradores que praticarem tarifas não aprovadas pela Assembleia Municipal da Beira estariam a cometer infração e serão punidos com multas. Flora Impula disse que a Edilidade tem conhecimento da existência de automobilistas que estão a aplicar de forma ilegal novos preços para o transporte de passageiros, alegando o aumento dos preços de combustíveis. A fonte confirmou a recepção da proposta de revisão das novas tarifas submetidas pela Associação dos Transportadores da Beira, ATAB, e aguarda pela sua aprovação.
4: Bem disse, de forma ilegal, não é à vontade ou nem deve ser. E se está a ser feito de forma ilegal, o infrator que estiver a cometer esta ilegalidade é um crime e quem comete um crime tem que ser sancionado, naturalmente. Porque neste momento nós estamos a falar de muita calma, porque este não é um assunto só da Beira. Esse documento já deu baixa ainda ao departamento para podermos discutir e posteriormente remetermos ao Conselho Municipal, que é o Executivo, e por sua vez remetermos à Assembleia Municipal. Porque aqui ao nível da cidade da Beira em particular, ainda não falamos sobre o aumento. E eu queria deixar aqui um conselho aos nossos automobilistas para que tenham muita paciência, para que esperem o órgão de tutela para poder aprovar a questão dos pressários.
3: A vereadora dos transportes no Conselho Municipal da Beira, Flora Impula, falando sobre a aplicação das novas tarifas por parte dos condutores de transportes de passageiros nesta urbe.
2: Mulheres trabalhadoras na província de Sofala defendem maior divulgação da lei de prevenção e combate ao assédio no local de trabalho a nível das instituições. Entendem que muitas mulheres, por mais que sejam letradas, não conhecem a lei por falta da sua divulgação. A coordenadora do Comitê Provincial de Mulheres Trabalhadoras em Sofala, Clara Munguamba, diz que a falta de conhecimento sobre a matéria faz com que a mulher trabalhadora, depois de ser assediada, sofra no silêncio e não consegue fazer a denúncia. Clara Munguamba refere que a lei é clara e obriga que todas as entidades empregadoras com 10 ou mais trabalhadores devem adotar um código de conduta interno, criar canais de denúncias e constituir comissões internas para tratar os casos de assédio, mas muitas entidades ignoram. A responsável falava esta quarta-feira na Beira durante a capacitação de mais de 100 mulheres sobre a lei de prevenção e combate ao assédio no local de trabalho e liderança.
5: A situação da mulher no local de trabalho, nós ainda encaramos desafios. Essa é a resposta que nós estamos a ter, é da capacitação. Estamos a capacitar hoje sobre a liderança, capacitamos sobre a negociação. E nos nossos pacotes, todos que nós tomamos como formação, temos a questão de exortar sobre um instrumento valioso que nós temos no OTM, que é a política contra o assédio sexual no local de trabalho. Por que nós usamos esse instrumento? É que nós avaliamos que a mulher continua fragilizada. Então, a avaliação para nós constitui um desafio de continuarmos a capacitar as mulheres nas várias temáticas que têm a ver com a vida dos trabalhadores moçambicanos. E eu posso dar um exemplo, a questão do assédio. Nós não podemos estar tranquilos simplesmente porque já temos a política. A política é um instrumento guia que nós temos. Mas quando vamos nos locais de trabalho, continuamos a evidenciar que as mulheres são alvo do assédio sexual. As nossas leis são muito claras. Direitos iguais, oportunidades iguais para homens e mulheres. Mas a mulher, quando quer aceder ao mercado de trabalho, passa por várias situações de assédio. E se ela não está preparada, ela não tem esse conhecimento, de fato, ela se deixará levar pensando que é resposta para a sua vida social. Isso não é correto.
2: A coordenadora do Comitê Provincial de Mulheres Trabalhadoras em Sofala, Clara Munguambe, e a capacitação de mulheres trabalhadoras sobre a lei de prevenção e combate ao assédio no local de trabalho. Vamos agora olhar a página cultural. Mais de 100 alunos das escolas da cidade da Beira, em Sofala, participam em agosto próximo na primeira edição do Festival de Poesia e Teatro Infantil. São petizes, na sua maioria, dos estabelecimentos de ensino público que vão exibir as suas habilidades individuais naquelas categorias numa iniciativa do Grupo Teatral Malua. Segundo os organizadores do evento, as inscrições gratuitas vão decorrer no mês de junho na Escola Secundária Mateus Sansão Mutemba, na cidade da Beira. José Raimundo disse que contactos já foram feitos junto do Serviço Distrital de Educação, Juventude e Tecnologia da Beira, de modo a contactar as escolas da URBE para garantir a inscrição de mais alunos no festival. José Raimundo garantiu ainda que todas as condições logísticas estão criadas para o decurso normal do festival.
6: Bom, nós já tivemos contato com o Serviço Distrital de Educação, Juventude e Tecnologia. Estivemos em contato com eles e, nesse exato momento, as escolas já têm informação, já está lá os convites, como é que está a ser feito. E logo este mês de maio, os meninos estão na parte de competir, né, entre turma, competição entre turma, para selecionar os bons, para poder já fazerem parte do festival. É assim que está a acontecer. Todos os finais de semana estamos a fazer seleção em cada escola, competição em cada turma. E os professores responsáveis pela área, tem coordenador, os pontos focais da cultura, tem lá professores de português também que estão a trabalhar nesse sentido.
2: José Raimundo sublinhou ainda que o grupo prepara-se para subir ao palco nos dias 30 e 31 do mês em curso, marcando o regresso 10 anos depois.
6: Só estamos a esperar a data para poder realizar. A sala já temos, já se fez os pagamentos, já temos os panfletos. Nesse exato momento estamos à espera só dos bilhetes para começarmos a vender para o nosso público que quer assistir o teatro. Pensamos também em nosso grupo, alvo principalmente os estudantes, porque o grupo Teatro Malua sai de uma escola. Estamos a falar da Escola Sansão Mutemba, é lá onde foi criada e agora já está a fazer trabalho na Casa Provincial de Cultura. Então nós vamos vender bilhetes para as escolas e também para o público em geral. Para os estudantes tem um preço acessível, que é 100 meticais, antes 300 e no dia do espetáculo vai ser 400 meticais. É de realçar que nesse exato momento nós estamos a trabalhar, a peça é o que está a acontecer, a peça é essa que vamos estrear no dia 30, 31 de maio deste mês corrente, no Cinema Novo Cine, com a participação de 6 atores, neste caso 2 meninas, 4 homens, e também a peça que vamos participar no Festival Internacional de Inverno na cidade de Maputo, mês que vem, Festival

0: Paulo II, na Praça de São Pedro, que assinala o local exato onde Karol Wojtyla foi atingido por 3 balas durante o atentado de 13 de maio de 1981. O presidente norte-americano Donald Trump publicou nas redes sociais um desenho que volta a levantar a possibilidade da Venezuela se tornar por parte dos Estados Unidos da América. Na terça-feira, o republicano publicou um desenho na plataforma que detém a Truth Social, retratando a Venezuela com as cores dos Estados Unidos da América e a legenda 51º Estado, numa referência aos 50 estados que atualmente compõem o país norte-americano. Estimado ouvinte, chegados aqui, colocamos um ponto final ao informativo. Edição desta quarta-feira, editou e apresentou Luís Tima e encarregou-se pela sonorização Luís Marijana. Boa tarde, continuação de uma excelente escuta à restante programação da Cidade FM.
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0: 18 horas a 3 minutos, caro ouvinte, boa noite, seja bem-vindo a esta que é a terceira edição do Eco Estudantil para hoje, dia 13 de maio de 2026, quarta-feira, e é desta forma, caro ouvinte, que nós damos a abertura a esta viagem académica de 60 minutos, e já sabe que, sendo quarta-feira, nós também trazemos aquilo que é o melhor para o dia. E, caro ouvinte, a esta altura quero dar-te bem-vindo, está bem-vindo a este programa académico, muito obrigada pela sua preferência e audiência, e a esta altura também quero felicitar a si que colhe mais uma rosa no Jardim da Vida hoje, dia 13 de maio, felicidades, muita bênção, e que tudo te vá bem nesta nova fase. Assim, caro ouvinte aniversariante, olha, que tudo lhe vá bem e que colhe esta nova fase e que aproveite também com muita responsabilidade. Igual modo, assim que está incomodado, rápidas melhoras, assim que esta altura está a conduzir, conduza com muita prudência, observando as regras de trânsito, e já sabe que esta hora de pico, onde há muita enchente também nas paragens, tanto os motoristas, os cobradores, os passageiros, devem se portar muito bem. E digo ao modo, caro ouvinte, quero aí dizer assim que está em casa a esta altura, bem ligado, Rádio Cidade 105.2, grata pela preferência, e aproveite o dia, não é? Aproveite a noite, assim que é, aproveite no máximo a noite. E assim que está já com um plano para esta noite, também que faça com muita prudência e responsabilidade. Caro ouvinte, quem está a conduzir esta emissão é Carmen Albino, e vamos juntos até bem perto das 19 horas, visto que após isto vamos prolongar para o espaço de notícias, e mais uma vez, grata só pela sua preferência e audiência, este que é o seu canal de eleição Cidade FM, mas do que isso, este que é o seu programa no ar de eleição Eco Estudantil. Caro ouvinte, já sabe que para hoje, quarta-feira, nós vamos trazer o programa, aliás, as rubricas Datas e Fatos, rubrica esta que marca os fatos de cada dia, e hoje, sendo o dia 13 de maio, não será diferente. De igual modo, vamos acompanhar a rubrica Sugestão de Leitura. Já sabe que para a semana estamos a trazer a obra pertencente ao Arcelio Tivan, intitulada Sufocado de Dívidas. Lição esta para aqueles que estão já com pensamentos não muito bons, não é, devido a dívidas que têm. Digam um outro, caro ouvinte, vamos aprender nessa rubrica. Vamos também trazer a rubrica Minuto Ciência, rubrica esta que fala de inovação e tecnologia. Vamos também, para esta quarta-feira, caro ouvinte, trazer a rubrica Dicas para Estudante. E para finalizar, sim, vamos acompanhar o nosso português, esta que é sempre a última proposta do programa. Caro ouvinte, mais do que isso é música, hein? Mais do que isso é música. E para já vamos ao encontro de uma composição musical, que vai dar sim a abertura a esta terceira edição do Eco Estudantil. Boa noite, vamos acompanhar e voltamos para a primeira rubrica do programa. Ótima escuta e até já.
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18 horas e 11 minutos, caro ouvinte, conferimos esta música, um gesto de saudação, música pertencente a Cataleia e os Calama. E caro ouvinte,

Como esta, no ano de 1373, Juliana de Norwich tem visões de Jesus enquanto sofria de uma doença com risco de vida, visões que são posteriormente descritas e interpretadas em seu livro Revelation of Divine Love. Prosseguindo, no ano de 1501, João da Nova descobre a Ilha de Ascensão. No ano de 1654, uma frota veneziana, comandada pelo almirante Corte Adelaide, rompe uma linha de galeras e derrota a marinha otomana. No ano de 1798, inauguração do Teatro Nacional São João no Porto. No ano de 1807, Pedro I do Brasil e Leopoldina casaram-se por procuração. Ela assume o nome de Maria Leopoldina. No ano de 1809, com a vinda da família real portuguesa para o Brasil, é fundada a Divisão Militar da Guarda Real da Polícia, predecedora sequer da Polícia Militar do Estado do Rio de Janeiro. No ano de 1830, Equador alcança sua independência da Grã-Colômbia. No ano de 1888, sanção da Lei Áurea, abolindo a escravidão no Brasil. No ano de 1891, por ordem de Rui Barbosa, então ministro da Fazenda, ocorre a queima dos arquivos da escravidão no Brasil. No ano de 1899, foi fundado o Sport Clube Vitória. No ano de 1905, foi fundado o Sport Clube do Recife. No ano de 1909, tem início em Milão a primeira edição do Giro de Itália. O ciclista italiano Luigi Ganna será o vencedor. No ano de 1951, o 40º aniversário da fundação da Universidade Nacional Maior de São Marcos é comemorado com a inauguração do primeiro estádio de grande capacidade no Peru. Alguns anos mais tarde, caro ouvinte, já no ano de 2005, massacre de Andijan, Uzbequistão, as tropas do governo dispararam contra uma multidão de manifestantes depois de uma prisão. Pelo menos 187 pessoas foram mortas, de acordo com estimativas oficiais. No ano de 2012, 49 corpos desmembrados são descobertos pelas autoridades mexicanas na Rodovia Federal Mexicana 40. No ano de 2014, explosão em uma mina de carvão subterrânea no sudoeste da Turquia mata 301 mineiros. E para terminar, no ano de 2017, Papa Francisco viaja a Portugal para celebrar o 100º aniversário das aparições de Fátima no Santuário de Fátima e para proceder à canonização dos Beatos Francisco Marto e Jacinta Marto em Fátima. São 18h15, acompanhamos os fatos marcantes do dia 13 de maio na rubrica Datas e Fatos. E a esta altura, caro ouvinte, vamos ao encontro de uma composição musical e voltamos dentro de instante. Ótima escuta, boa noite e até já.

0: 18 e 18, conferimos a música pertencente ao puto português com o seu tema Maradona. A esta altura, caro ouvinte, vamos a um encontro da rubrica Sugestão de Leitura com a Mónica António. Já sabe que a obra que corre durante a semana é pertencente ao Arcélio Tivane, não é? Ele que é escritor. E o que mais lhe toca, na verdade, é a parte financeira, não é?
1: Tivane,
0: e esta obra
1: não
0: é ela que é escritora. E o que mais lhe toca, na verdade, é a parte financeira, não é? E esta obra intitula-se Sufocado de Dívidas. Caro ouvinte, vamos acompanhar e acredito que vai tirar um proveito, não é, desta magnífica lição, não é, desta obra. E colocar em prática também, tá bem? Vamos acompanhar, eu volto já já. Ótima escuta.

Olá, amigo ouvinte, bem-vindos a mais uma edição da rubrica Sugestão de Leitura. Hoje eu sugiro viajarmos por este mundo literário para conferir a obra do Arcélio Tivana, intitulado Sufocado de Dívidas. É verdade, se calhar este livro pode ajudar a muitos que se encontram com problemas financeiros, mas gostariam de melhorar. Este livro pode ajudar muitos que se encontram com dificuldades financeiras e gostariam de melhorar. Este livro é um fruto da experiência prática adquirida por Arcélio Tivana nos últimos 10 anos. É mais de 1.700 horas de atendimento individual e coletivo em palestras, sessões de coach e mentorias, conferências em diversos lugares do mundo e de forma bastante simples, direta, sem rodeios, este livro ajudará-lo a viver livre das dívidas, livre do sufoco financeiro também. Com todo o conteúdo partilhado neste livro, foi testado de forma prática na Fórmula Milionária, o maior programa digital de educação financeira, e foram mais de 3 mil alunos a nível nacional e internacional. Então, prepara-te para fazer esta grande viagem e aprender muito com o Arcélio Tivana. O livro de Arcélio Tivana, segundo o Dr. Dário Camal, é uma boa receita para vencer a dívida. Sempre o assunto dívida é delicado. Primeiro por uma culpa, que na verdade acaba sendo exagerada, pois o assunto finanças em Moçambique ainda é um tabu, por razões que não se tem como resumir, e isso implica num uso pouco consciente dos recursos financeiros pela maioria dos moçambicanos. E isto leva a uma situação de dívida, que é o foco do livro de Arcélio Tivana, que detalha uma estratégia que resumidamente é focar na dívida para ter a consciência de ter um hábito de usar bem o dinheiro ganho. Prosperidade não é ser abastado de posses, mas viver uma vida de valores e a honradez por pôr a cabeça na almofada e lembrar que não deve nada a ninguém e é um importante valor a prezar. Há uma saída para a dívida e o livro ajuda o leitor a ver isso. O Arcélio não é só especialista nesses assuntos, mas sim um apaixonado pela economia em geral. Esta obra surge como um advento aos desesperados, sufocados em dívidas, e ao seu autor Arcélio Tivana como um arauto que em tempo oportuno traz uma mensagem vivaz que tem como missão única e exclusiva transportar o sufocado de dívidas à liberdade financeira. Através de uma abordagem simples e igualmente poderosa, tal como nos habitou em suas linhas de Você Pode Ser Rico, a sua primeira obra, como era de se esperar, nesta também nada nos deveu, sendo profundamente metódico conforme observado nas suas linhas e entre linhas, entregando-nos um caminho exato para emergir no sufoco ao sucesso, sim tratar-se de uma estrutura com toque de mestre. E segundo Elton Araújo, esta é uma leitura obrigatória não apenas para os que estão sufocados em dívida, mas também todos quanto desejam desmistificar os segredos ocultos da educação financeira. De fato, ele está certo em algo. A obra com o título Sufocado de Dívidas é um livro de leitura obrigatória para quem se encontra no ciclo da frustração financeira, atolado de dívidas. Pessoas que vivem sempre reclamando que o dinheiro nunca é suficiente, pessoas que o salário termina sempre antes do final do mês, as dívidas não param de crescer, não conseguem poupar dinheiro e a cada ano que passa, os seus problemas financeiros tendem a aumentar. Também é recomendável para aquelas pessoas que desejam aprender como não entrar nas dívidas. Quem vive sufocado de dívidas está afundado na vida, mesmo que resista em reconhecer isto. As dívidas, quando contraídas de forma impensável e exageradas, são como uma doença que nos impede de vivermos uma vida normal. A maioria das pessoas nem sequer sabe como chegou à situação em que se encontra endividada. Pessoas a que estão endividadas e nem sabem aonde foram destinados os valores contraídos como dívidas. A dívida é um fardo e um grande peso que impede o seu avanço na vida.
Em tempos tão desafiadores como os que estamos a viver nestes últimos anos, famílias enfrentam grandiosos desafios a cada novo dia e precisam encontrar forças para levar adiante seus sonhos e planos de um futuro feliz para os seus filhos. Somente aqueles que têm a coragem de agir e enfrentar os seus medos realmente desfrutam da vitória e de momentos de liberdade financeira. É assim que é enxergado Arcélio Divan, um homem corajoso que construiu o alicerce de sua família baseado em conceitos financeiros de prosperidade que permitem uma vida saudável com a possibilidade de planeamento e sonhos a curto, médio e longo prazo. Para o leitor, cada novo dia existe a possibilidade de um novo recomeço. Longe da compulsão pelas compras que tanto levam ao buraco das dívidas, famílias, sonhos, casamentos e a vida inteira de trabalho. Esta grande obra escrita pelo Arcélio Divan vem trazer uma solução definitiva para um problema que afeta várias pessoas de forma particular e coletiva. Ela vem melhorar a convivência entre as pessoas quando temos no meio desta relação o dinheiro. Para muitos, o dinheiro é um grande problema e para outros é uma grande oportunidade. É com o dinheiro que nações desenvolvem, famílias e empresas crescem, mas é com o mesmo que as pessoas acabam sufocadas de dívidas. Neste livro, facilmente percebemos que não existe problema algum com dinheiro, mas sim com o comportamento das pessoas em torno do dinheiro, na medida em que o usam de forma errada. E o assunto não para só por aí. Está também descrito de forma clara quais são as principais consequências das dívidas. Em alguns casos, chegando a levar à morte, claro, quando chegam a nível sufocado. São partes interessantes. A parte positiva permite investir e multiplicar a dívida. A parte negativa, que sufoca, descontrola e perde qualquer pessoa. E para fechar, segundo Arcélio Divan, se já está mergulhado em dívidas, saiba que não existe liberdade com contas mal paradas. Se quiser enriquecer, terá que eliminar as suas dívidas. E de lembrar que nesta obra, o leitor conhecerá as causas e consequências das dívidas, descobrirá as partes positivas e como maximizá-las, conhecerá os 10 passos para sair das dívidas e saberá como administrar de forma sábia uma dívida. Amigo ouvinte, esta é a sugestão de leitura para esta semana. O livro de Arcélio Tivane, Sufocado de Dívidas. Uma excelente escolha para quem quiser entender melhor sobre as finanças e também conseguir resolver os problemas relativos às finanças. É tudo por hoje. Beijos e abraços da Mónica António. Até a próxima edição.

Pois é, Mónica, é verdade, sempre tenho dito que não há liberdade com contas mal paradas. E diz o Alcélio Tivan na sua obra intitulada Sufocado de Dívidas, não há liberdade com contas mal paradas. E recordo aqui o Alcélio Tivan sempre traz, na verdade esta é a área dele, ele é economista, escritor também, e os seus conteúdos, na verdade, viram-se para a área financeira. Não há liberdade com contas mal paradas, está bem? Então faça isto, caro ouvinte. Elimina as dívidas. Elimina as dívidas. E ficou aí esta magnífica aula na rubrica Sugestão de Leitura para esta semana. E já sabe, caro ouvinte, que nós trazemos esta obra do Alcélio Tivan intitulado Sufocado de Dívidas. E olha aqui uma das consequências que foi bem citada aqui, é a morte, não é? A dívida leva à morte. Quando, na verdade, sufoca. Quando sufoca. Esta altura, com 18h29, nós vamos ao encontro de uma composição musical e voltamos dentro de instante porque nos reserva também uma peça informativa académica, tanto também que dicas para estudantes, Minuto de Ciência e, de igual modo, o nosso português. Vamos acompanhar uma composição musical, caro ouvinte, e eu volto dentro de instante. Vamos ao encontro do Hot Blaze com o seu tema Hoje Eu Estou a Pagar. Se é o teu caso, não tem como. Vamos a isto.

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Hoje bem, caro ouvinte, conferimos a música do Hot Blaze com o seu tema Hoje Eu Estou a Apagar. É verdade, não tem como, não é só as consequências que estás aí a colher. E caro ouvinte, se é o teu caso, não tem como. E vamos ao que interessa para já. Deixa-me trazer esta peça informativa, académica, que dá conta que o Miyakoto recebe título de doutor honoris causa na Hungria. Pois bem, caro ouvinte, Miyakoto recebe título de doutor honoris causa na Hungria. O escritor Miyakoto foi distinguido com o título de doutor honoris causa por uma universidade na Hungria, num reconhecimento internacional que destaca sua contribuição para a literatura mundial. O presidente da República enaltece distinção como orgulho nacional, reconhecimento da dimensão humanista da obra de Couto. A distinção foi atribuída por uma universidade na Hungria, Eötvös Loránd University, recentemente, que considerou Miyakoto uma das vozes mais influentes dos povos do chamado Sul Global, sublinhando a forma como a sua escrita atravessa fronteiras linguísticas e geográficas, projetando literatura moçambicana em diferentes espaços do mundo. Na mesma cerimónia, a instituição também homenageou 4 cientistas internacionais numa valorização do impacto global do conhecimento em várias áreas do saber. Na ocasião, Miyakoto afirmou que o reconhecimento não lhe pertence apenas a si, mas também aos escritores moçambicanos e aos professores que continuam a acender luz e esperança nas novas gerações, destacando o papel coletivo na construção do pensamento e da criação literária em Moçambique e além fronteiras. Em comunicado de imprensa, o presidente da República, Daniel Chapo, felicitou o escritor, considerando a distinção motivo de orgulho nacional, reconhecimento da dimensão humanista da sua obra. O chefe de Estado sublinhou ainda o contributo de Miyakoto para o diálogo entre culturas, a valorização da identidade africana e a projeção de Moçambique no panorama académico e cultural internacional. Autor de mais de 30 obras e vencedor do Prémio Camões, Miyakoto é uma das maiores figuras da literatura africana contemporânea, com livros traduzidos em mais de 30 línguas. Pois bem, caro ouvinte, conferimos esta peça informativa académica que dá conta que o Miyakoto recebe título de doutor honoris causa na Hungria. Estamos com 18 horas e 36 minutos e a esta altura vamos em encontro de mais uma composição musical e voltamos dentro de instante para podermos acompanhar a rubrica Dicas para Estudantes. Caro ouvinte, ótima escuta e até já.

Bem, caro ouvinte, para trás ficamos com a música pertencente ao Anselmo Ralph, com a participação do MC Zuka no seu tema Virussante, após termos acompanhado esta peça informativa. E a esta altura vamos ao encontro da rubrica Dicas para Estudantes, não é, caro? Ontem, caro ouvinte, ontem, dia 12 de maio, nós celebramos o Dia Internacional do Enfermeiro, não é? Ontem, 12 de maio, nós celebramos o Dia Internacional do Enfermeiro e para já vamos sim, hoje quarta-feira, porque ontem não foi possível trazermos a rubrica Dicas para Estudantes, não é? Devido ao tempo da aula aberta. E hoje nós sim vamos trazer, caro ouvinte, dicas para estudantes de curso de enfermagem, neste caso para os estudantes finalistas, está bem? Hoje, nesta rubrica Dicas para Estudantes, vamos sim trazer dicas para estudantes do curso de enfermagem do último ano aos finalistas. E deixa-me dizer que o último ano de enfermagem é uma fase de transição intensa, não é? Focada em estágios e no trabalho também de conclusão de curso e, de igual modo, também na preparação para o mercado de trabalho. E este é o momento de transformar todo o conhecimento teórico em prática com segurança e também autonomia. E hoje, caro ouvinte, vamos acompanhar as quatro dicas importantes para estudantes do curso de enfermagem finalistas.

Pois bem, caro ouvinte, a primeira dica é estágios e prática clínica. Estágios e prática clínica. Seja proativo. Não espere o seu preceptor pedir. Demonstre interesse, peça para realizar procedimentos, assuma cuidados de pacientes e faça a evolução de enfermagem. Aproveite a equipe. A relação com técnicos de enfermagem e outros profissionais é fundamental. Eles têm vasta experiência prática e podem ensinar muito sobre a rotina. Leve um caderninho de bolso. Anote dúvidas, termos técnicos, medicamentos, doses e diagnósticos de enfermagem para pesquisar depois. A rotina é dinâmica. Pergunte sem medo. A dúvida é sinal da responsabilidade. Pergunte se não tiver certeza sobre um procedimento ou medicação. A segunda dica, caro ouvinte, é organização e estudos. Gestão do tempo. Utilize planners, calendários ou aplicativos para organizar as datas de entrega do trabalho de conclusão do curso, plantões ou provas finais. Foco no Coren ou Coren do seu estado. Comece a revisar conteúdos focados no exame do Conselho Regional de Enfermagem e para concursos ou também residências. Estudo reverso. Resolva questões de concursos anteriores sobre temas que você tem dificuldade para identificar seus pontos fracos. Caro ouvinte, a terceira dica é a preparação para o mercado de trabalho. Isto mesmo, preparação para o mercado de trabalho. Atualize o currículo. Inclua todas as ligas académicas, cursos, monitorias, iniciação científica e congressos realizados. Construa seu network. Mostre o seu melhor nos estágios. Enfermeiros, supervisores, assim que, e gestores de unidades são seus potenciais empregadores. E treine para entrevistas. Prepare-se para falar sobre suas experiências práticas, estágios e como você lida com situações de alta pressão. E a última dica, quarta, caro ouvinte, saúde mental e cuidado pessoal. Exatamente, saúde mental e cuidado pessoal. Isto também é muito importante. Evite comparações. O ritmo de cada um é diferente. Não se abale com a ansiedade ou desempenho de colegas. Descanse. O último ano é exaustivo. Cuide da sua saúde física e mental para evitar o burnout antes mesmo de se formar. Comemore as vitórias. Celebre cada plantão concluído, cada trabalho de conclusão do curso entregue e cada aprovação. Tá bem? E para finalizar mesmo, esta aqui é a dica final, o processo de enfermagem, caro ouvinte estudante. Domine o sistema, ou por outra, domine a sistematização da assistência de enfermagem. A aplicação do processo de enfermagem, investigação, diagnóstico, planejamento, implementação e avaliação é o que diferencia o enfermeiro de outros profissionais. Domine isso nos seus estágios e aproveite essa reta final para se tornar o profissional que você gostaria de ter cuidando de você. Caro ouvinte, é desta forma que nós finalizamos estas dicas para estudantes do curso de enfermagem do último ano.

18h47, acompanhamos a rubrica Dicas para Estudantes, caro ouvinte, onde sim falamos das dicas para estudantes do curso de enfermagem do último ano, tá bem? E a esta altura, com 18h47, vamos ao encontro de uma composição musical e voltamos dentro de instante, visto que já estamos quase na reta final do nosso programa. Mas antes, vamos acompanhar esta composição pertencente ao Cef Tanz, no seu tema Tóxico, e mais uma composição e voltamos dentro de instante. Grata pela preferência. E eu volto, caro ouvinte, dentro de instante. Até já.

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Pois bem, caro ouvinte, conferimos a música pertencente ao Self Dance no seu tema tóxico. Tóxico. Ok, se não for ela, também não dá, não é? Quer ela mesmo, a barulhenta, a tóxica. Tudo bem, é compreensível, não é? Cada um com seus gostos e é compreensível, está bem? E caro ouvinte, vamos já correr para a rubrica Minuto de Ciência, rubrica esta que fala de inovação e tecnologia. E hoje, sendo quarta-feira, nós vamos falar da geladeira digital. Não é, caro ouvinte? Vamos sim trazer este conhecimento científico a respeito da geladeira digital.

Pois bem, caro ouvinte, a geladeira digital, ela funciona usando sensores eletrónicos e uma placa de controle para regular a temperatura automaticamente. Diferente das geladeiras antigas com botão mecânico, ela usa tecnologia digital para manter o frio mais estável e economizar energia. Como funciona? Sensores medem a temperatura interna. A placa eletrónica decide quando ligar ou desligar o compressor. O painel digital permite ajustar a temperatura com precisão. Alguns modelos usam tecnologia inverter, que varia a velocidade do compressor. Vantagens: maior economia de energia, controle mais preciso da temperatura, menos formação de gelo, alarmes e funções inteligentes. Desvantagens: manutenção mais cara. A placa eletrónica pode apresentar defeitos. Discussões online apontam que placas digitais podem ser mais difíceis de reparar do que termostatos mecânicos tradicionais. E curiosidade, caro ouvinte, para finalizar este minuto de ciência, é que o resfriamento acontece porque o gás refrigerante absorve calor do interior da geladeira e libera-se calor na parte traseira do aparelho. É o mesmo princípio usado em ar-condicionado. Pois é, caro ouvinte, trouxemos a rubrica Minuto Ciência, a rubrica que fala de inovação e tecnologia. E já sabe que trouxemos este Minuto Ciência, não é? Que é geladeira digital. E aprendemos. E caro ouvinte, uma composição musical para já o Button Rose com o seu tema Quero Te Amar. Esta música conta com a participação do Smell Drama. Vamos acompanhar e até já.

0: Pois é, caro ouvinte, o teu olhar é tão fofo, esse teu tocar é tão fofo. Alguma coisa me diz que o estimado ouvinte está aí bem pronto para poder acompanhar esta última proposta do Eco Estudantil, que é a mesma rubrica, o nosso português, porque já estamos sem tempo também. Vamos acompanhar, eu volto dentro de instante. Até já.
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2: Quais são os significados das expressões ter a ver e ter a haver?
3: Ter a ver é uma coisa que tem relação com alguma coisa, é ter relação com alguma coisa. Agora, o segundo significado, ter a haver, eu acho que não existe.
4: O significado de ter a ver não existe, mas ter a ver, talvez com H, talvez pode existir.
5: Na minha opinião, ter a ver é uma coisa que tem relação com a outra. Então, ter a haver, para mim, isso não existe. Em bom português.
6: Ter a haver não existe.
5: Não existe.
6: Mas o que é que achas que possa ser o significado? Então, dizes que não existe, então para ti não tem significado.
5: Claro, não tem significado. Se não existe, para não tem significado.
6: Quais são os significados das expressões ter a ver e ter a haver?
7: Ter a ver, eu acho que, aliás, não acho. Ter a ver é algo ter relação com a outra, com outra coisa, né? E ter a ver, é complicado falar de ter a ver porque é uma expressão, quer dizer, que não é aplicável numa frase, mas seria algo que existe, não é? Que vai ser a ver. E ter algo que possui-se, né? Então é algo que se possui e ao mesmo tempo existe. Só que não há necessidade de usar as duas expressões ao mesmo tempo, porque se algo existe, é porque há.
2: Ter a ver é uma expressão que significa relacionar-se, estar relacionado. O filme não tem nada a ver com o romance que tem o mesmo título. A construção ter a ver remete para o domínio da escrituração comercial e significa ter um crédito. Devolvi aquele fogão e troquei-o por um bastante mais barato. Fiquei a haver cerca de 2.000 meticais, que vou usar para substituir o meu velho rádio.
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0: Pois bem, caro ouvinte, é verdade que já está finalizado o programa Eco Estudantil nesta edição de quarta-feira para os dias 13 de maio de 2026, conduzido por mim, Carmen Albim. Deixa eu mandar um forte abraço aos super ouvintes que estão bem ligados a esta altura, que ficaram, na verdade, bem ligados durante os seus 60 minutos, não é? Ao Sebastião Sarmento, ele que sempre tem feito o máximo possível para poder trazer-nos rubricas e está bem a acompanhar o programa. Olha, Sebastião, um forte abraço para ti. Já sabe que tem tarefa aqui, hein? Diga-me também, ouvinte Fredson, ao Paulo, ouvinte Big One, ouvinte Celino, e caro ouvinte, a querida também, creio. Olha, um forte abraço a Tinas também, um forte abraço para vocês. Já são 19 horas em todo o solo pátrio e vamos às notícias. Boa noite e até já.
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0: 19 horas e 1 minuto, vamos às notícias a esta altura. Autoridades asseguram a normalização do abastecimento de combustíveis em Nampula. A inspeção dos recursos minerais e energia em Nampula assegura que a escassez de combustíveis na província será ultrapassada em breve com a aceleração dos descarregamentos e entrega do produto às distribuidoras. É uma garantia dada pelo delegado da inspeção dos recursos minerais e energia em Nampula, Adelto Kumbana, salientando que há combustíveis suficientes no terminal oceânico de Nacala. Moçambique aposta em alimentos fortificados para combater déficits nutricionais. Moçambique produziu e distribuiu em 2025 cerca de 13 toneladas métricas de alimentos fortificados em micronutrientes, com o objetivo de melhorar a nutrição da população. Trata-se da farinha de trigo, farinha de milho, açúcar, óleo alimentar e sal iodado. Segundo a Diretora Nacional de Economia, Estudos e Cooperação no Ministério da Economia, Sheila Fernandes, a produção destes alimentos visa reduzir a desnutrição crónica e garantir o consumo diário de vitaminas e minerais para a prevenção de doenças. Sheila Fernandes falava hoje em Maputo no workshop sobre análise de custo e benefício da fortificação de alimentos, que visa avaliar o custo e redução projetada de doenças relacionadas à deficiência de micronutrientes. Daniel Chapo participa no Africa Seal Forum em Kigali. O presidente da República, Daniel Chapo, participa a partir de amanhã em Kigali, República do Ruanda, na 13ª edição do Africa Chief Executive Officer Forum. A participação do chefe do Estado moçambicano ocorre em resposta ao convite formulado pelo presidente da República do Ruanda, Paul Kagame, e insere-se no quadro de reforço da cooperação e do diálogo entre Estados africanos com vista à promoção do desenvolvimento econômico sustentável do continente. O Fórum constitui uma importante plataforma internacional de interação entre líderes políticos e do setor empresarial, oferecendo uma oportunidade estratégica para Moçambique promover o seu potencial económico, bem como mobilizar investimentos e estabelecer parcerias que contribuam para acelerar os esforços nacionais de desenvolvimento, refere um comunicado. O encontro vai decorrer sob o lema "O Imperativo da Escala, porque a África deve abraçar a prosperidade partilhada". Conflitos laborais carecem de maior atenção da Justiça, diz Procuradoria. A Procuradoria-Geral da República considera que os casos de conflitos laborais registrados anualmente no país não têm merecido devido a tratamento nos órgãos de administração de justiça. A magistrada Virgínia Obejana explicou que os cidadãos ainda desconhecem os seus direitos e as garantias judiciais na tramitação de processos laborais. Virgínia Obejana assegura, por isso, que o Ministério Público vai trabalhar para dinamizar a resolução deste tipo de processos. A magistrada do Ministério Público, Virgínia Obejana, falava hoje em Maputo, no Dia Aberto, um evento que visa prestar assistência jurídica aos trabalhadores e suas respectivas famílias. Basílio Muad reconhece preocupação do setor turístico com o aumento do preço dos combustíveis. O ministro da Economia, Basílio Muad, diz que os operadores turísticos em Moçambique manifestam preocupação com o aumento dos preços dos combustíveis, que, por seu turno, vão afetar a mobilidade de turistas. O ministro da Economia falava em Durban, na África do Sul, onde participa na Feira Africana de Turismo, disse que a mesma preocupação vem de variados setores. Previvest perde recurso em Londres contra o Estado moçambicano no caso das dívidas ocultas. Grupo Previvest perde recurso contra o Estado moçambicano num tribunal em Londres no caso das dívidas não declaradas. O grupo empresarial perdeu o recurso por falta de cumprimento do despacho quanto ao depósito da caução. Assim, o Previvest vai pagar um valor de 1,9 mil milhões de dólares ao Estado moçambicano, tal como já tinha sido sentenciado em julho de 2024. A Rádio Moçambique apurou que esta situação relaciona-se com as perspectivas para a concretização da compensação adequada ao povo moçambicano pelas divisões ocultas. 19 horas e 5 minutos, está completa a informação a esta altura, apresentado por mim, Carmen Lobin. Boa noite e fique bem.
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0: Estamos com 19 horas e 22 minutos em Moçambique. Uma vez mais, muito boa noite. Fica para trás o Eco Estudantil. E a partir de já, amigo ouvinte, já pode ligar para nós através do nosso número habitual, que é o 87-99-39-048. Volto a repetir. 87-99-39-048. E o mesmo já toca. Vamos lá atender, boa noite. Opa, não foi desta. Não foi desta vez. E quem sabe é desta. Boa noite.
1: Boa noite.
0: Uma voz feminina de quem é?
1: Alberto.
0: De quem?
1: Alberto.
0: Ah, Alberto, eu pensei que fosse uma voz feminina. Está tudo bem, Alberto?
1: Sim.
0: De onde é que Alberto está a ouvir a Rádio Cidade?
1: Em Inhamizwa.
0: Inhamizwa?
1: Sim.
0: Alberto, és tu que a mamãe ligou a dizer que fez anos, pois não?
1: Sim.
0: Já cortou o bolo, Alberto?
1: Não, não sou novo.
0: Não, eu estou a perguntar, já cortou o bolo?
1: Não, ainda.
0: Ainda? Ok, ainda bem que ainda não cortou o bolo, eu vou ficar à espera do convite, ok?
1: Sim.
0: Ok, Alberto, o que é que queres ouvir?
1: Ai, queria ouvir a música de um DJ que eu não sei o nome, mas sei o título.
0: Qual é?
1: A Vibe de Manaus.
0: Já ouviu falar do Fidel on the Beat? É do Fidel on the Beat. É um grande amigo, por acaso é filho do nosso colega.
1: Sim.
0: Ele é filho de um colega nosso aqui. Nós vamos tocar esta música e a quem queres endereçar?
1: Dedico ao meu amigo Fernando, o meu pai e a minha mãe. E a todos os ouvintes que estão a acompanhar neste momento a rádio.
0: A todos os ouvintes que nos ouvem, não é?
1: Sim.
0: Ok, um abraço bem forte, Alberto, e tenha uma ótima noite, ok?
1: Obrigado.
0: Tudo bem, tchauzinho.

0: A música que o Alberto quer ouvir já está alinhada. Então falta você também, amigo ouvinte, ligar para nós. O número está aí, 87 99 39 048. Cidade FM, muito boa noite. Opa! Sempre um alarme falso. Vamos lá espreitar mais uma vez. Cidade FM, muito boa noite. Está sim, boa noite.
1: Boa noite, mano Mário.
0: Boa noite, como está?
1: Tudo bem, não sei no vestido dessa cidade
0: aqui. Deste lado está tudo bem. Estou a falar com?
1: Sim.
0: Estou a falar com?
1: Vasco Manuel Torcida, diretamente da Maçã.
0: Vasco Torcida. Na verdade, eu até já tinha escrito o teu primeiro nome, Vasco. Ok. Ok. Está tudo bem, Vasco?
1: Ah, aqui está tudo bem. Depois de uma jornada de trabalho, estou aqui em casa. Acho que está cidade.
0: Ok, tudo bem. Vasco, o que é que queres ouvir?
1: Eu hoje quero ouvir a música de Diger Dili com Tamiri, Tchunamilá.
0: Tchunamilá.
1: Sim.
0: Ok. E esta música quem vais endereçar?
1: A música vou endereçar para o meu filho que se encontra na descida de Nhangal, que é Rosa Vasco Manuel Torcida e Manuel Vasco Manuel, Luísa Vasco Manuel, Chica Vasco Manuel e meu amigo do coração que é Peter, que se encontra no salão do mercado, para manumar aí, bom trabalho, bom regresso agora, é tudo.
0: Um abraço, torcida, para si, continuação de uma boa noite e não saia daí, ok?
1: Obrigado, obrigado.
0: Tchauzinho. Lá se foi o ouvinte Vasco Torcida, a partir do bairro da Maçamba. Vamos atender mais um ouvinte. Cidade FM, boa noite. Está sim, boa noite?
2: Boa noite.
0: Boa noite, como está?
2: Estou bem, não sei, meu irmão.
0: Deste lado está tudo tranquilo. Estou a falar com?
2: Félix Jamoso.
0: Está tudo bem, Félix?
2: Estou bem, não sei.
0: Deste lado está tudo tranquilo. Está a ouvir a rádio da cidade a partir de onde, Jamoso?
2: E
0: Citling. Ah, Citling. Ok. O que é que quer ouvir?
2: Música é de Félix Seiva.
0: A música é de quem?
2: Félix Seiva, Jamoso.
0: Desculpa, não estou a perceber.
2: Quero música de Félix Seiva, Jamoso, Bajala.
0: Félix Seiva. Ok, vamos lá ver se temos essa música, não é? Vamos lá ver. Félix Seiva, não é isso? Ok. Qual é o título da música?
2: Majala.
0: Ok, vamos lá ver. Está um pouco demorado, mas acredito eu que nós vamos conseguir achar se é que existe. Félix Jamoso, não é?
2: Sim, sim.
0: Félix Jamoso. Não, infelizmente não conseguimos achar.
2: E vocês não é? Pode encontrar Vicente Seiva. Em cerâmica.
0: Ah, Vicente Seiva. Ok. Tudo bem. Essa música devo ter. Ok. A música é cerâmica, não é?
2: Cerâmica, sim, sim.
0: Ok, vamos lá ver se conseguimos trazer essa música do Vicente. E a quem queres endereçar?
2: Para todos são o Vila Rádio Cidade. E o locutor do serviço. Bom trabalho.
0: Muito obrigado, Félix. E passe muito bem, ok?
2: Tá bem, obrigado.
0: Tchauzinho.

0: também tenho aqui uma dúvida com relação a esta música do Vicente Seva. Disse que era cerâmica. Será este título mesmo ou é esta Munandlira? Eu acredito que seja essa, porque Vicente lançou muito poucas músicas e todas as músicas praticamente do Vicente nós temos aqui. Acredito que seja esta, Munandlira, do Vicente Seva. Não sei. Cerâmica? Cerâmica, tenho. Eu vou perguntar aí. Vou perguntar aí ao meu grande amigo, o nosso técnico aí. Mas ok, em todo caso, eu alinhei esta Munandlira. Não sei se é a mesma ou não. Porque no nosso servidor, mesmo até noutras plataformas, vamos procurando aqui, com este título não aparece. Ok, não vamos levar muito tempo. Alinhamos esta Munandlira. Eu quero acreditar que seja esta. Cidade FM, boa noite. Está sim, boa noite.
1: Maravilha, muito boa noite.
0: Boa noite, como está?
1: Tudo bem, não sei do seu lado.
0: Desse lado está tudo bem. Estou a falar com.
1: Vai sair diretamente do Matapan.
0: Ah, vai sair. Como está?
1: Estou bem, estou bem.
0: Deste lado também está tudo bem. E Matapan, eu sei que está bem. Eu, quando saí de casa, estava tudo tranquilo, excepto a bicha enorme que existe aí nas bombas.
1: Nas bombas, isso é verdade.
0: Ok.
1: Mesmo aqui em Matapan, essa bomba também
0: é
1: cheia de
0: essa mesmo de Matapan que eu estou a referir.
1: Ah, está cheio de motorizados, de veículos.
0: Está muito cheio.
1: Está muito cheio.
0: Vai sair, o que é que quero ouvir?
1: 20 Finger, fala na minha cara.
0: Fala na minha cara. Ok. Fala na minha cara. Ok. Tá bom, ok. E essa música quem vai endereçar?
1: Para minha esposa Rachida, vai também para o meu compadre Sacadura Semende, vai para o Chiquinho Conde, vai para o Semente da Descida do Mangal, vai para o Carrito Jacinto e também vai para o Domingos CN. E a todos os ouvintes que estão conectados com a Rádio Cidade. E tenha uma ótima noite para si, gera um bom trabalho, embora regresse a casa. Até a próxima, se Deus quiser.
0: Sempre vai querer. Ok. Um abraço bem forte para ti e passe muito bem, ok?
1: Ok, muito obrigado. Tchau, tchau.
0: Tchauzinho.

0: 19:35 em Moçambique. Vamos atender mais um ouvinte, Zé Leve, muito boa noite. Está sim, boa noite?
1: Boa noite, Marmário.
0: Boa noite, como está?
1: Aqui está tudo bem, não sei, nos estúdios, já 105.2.
0: Deixa lá, está tudo bem. Estou a falar com o ouvinte.
1: Mastola.
0: Está tudo bem?
1: Está tudo bonito, não sei, nos estúdios.
0: Deste lado também está tudo bem, não sei aí nos pioneiros.
1: Aqui nos pioneiros está tranquilo.
0: Tudo tranquilo, não é? O que é que o ouvinte Massora vai querer ouvir hoje?
1: Vamos escutar a música de Oliva Mtukudzi. E Ripo.
0: A música?
1: Oliva Mtukudzi.
0: Sim.
1: E Ripo.
0: Chiripo?
1: Sim.
0: Ok. Ok. Vamos lá ver se temos esta música do Oliver. É Chiripo, não é?
1: Exatamente.
0: Ok. E essa música, caso a gente encontre, a quem vais querer endereçar? Ao ouvinte Massona.
1: Exatamente. Primeiro vai para o Manumar aí do Instituto. Segundo, para a minha esposa, Marta Luca. E meus irmãos, daí o Jacob, daí o Marília, daí o Ana, a Pego Itarati. É o João Manoel, em Amiso, Cabrinho Chacente, em Amiso, Juntas Porto, em Amiso, João Ben, em Amiso, Pai Saíde, com a sua esposa, Dona Nascida. E demais, para todos os amigos, está bem contactado com a 105.2.
0: É tudo?
1: Tudo. Já está pronto a música.
0: Estou aqui ainda a procurar, mas eu tenho certeza absoluta, porque eu tenho aqui uma discografia do Oliver Chiripo, não é?
1: Exatamente.
0: Ok, vamos lá ver. Vamos lá. Não. Esta música do Chiripo, não temos, deixa lá ver aqui, não temos esta.
1: Posso colocar a música de Madala, põe nessa música.
0: A música de Madala.
1: Exatamente.
0: Ok. Vamos tocar. Tudo bem?
1: Para Manamara também, quando está para aí, para chegar a hora, pode acreditar para nada.
0: Tá bom, muito obrigado e eu agradeço. Tenha uma ótima noite, ok?
1: Estamos juntos.
0: Um abraço.

0: Platz fui. O ouvinte Massora. Já conversámos com 5 ouvintes, nomeadamente o Alberto, o Vasco Torcida, o Félix Jamuse, o Bai Said e também agora o Massora. Vamos lá ver quem será o próximo ouvinte, numa altura em que o nosso relógio marca e nós vamos anunciar. São 19 horas e 40 minutos, noite de quarta-feira. Estamos já 13 de maio do ano 2026. Cidade FM, boa noite. Está sim, boa noite?
1: Está sim, boa noite, como está?
0: Tudo bem, graças a Deus. E aí?
1: Eu também estou bem. Não sei lá nos estúdios.
0: Deste lado está tudo tranquilo. Estou a falar com...
1: Está a falar com o senhor Limpo Matacuano.
0: Limpo Matacuano ou está a falar... Limpo está a falar a partir do bairro de Matacuano?
1: A partir do bairro Matacuano, ah, sétimo, okay. Bairro Matacuano.
0: Tudo bem, agora está melhor. Senhor Limpo.
1: Sim, sim.
0: O que é que quer ouvir?
1: É, eu gostaria de escutar música de verão, mas nem sei se o título é esse que eu vou dizer. Mas caso não haja esse título...
0: Projeto
1: esse
0: Verão, título, é mas
1: verão, título, não sei se é Perdão, não sei se é isso, mas se não tem, então qual é a música de verão?
0: Ok, eu vou procurar a música Projeto Verão. Tenho de verão 2000 até 2010.
1: Sim, sim.
0: Ok. Vamos lá ver.
1: Tenta ver o título Perdão.
0: Não, não tem.
1: Não, não tem?
0: Não.
1: Então, se não tem, veja verão 2003 ou 2004.
0: No verão 2003. O que é que temos aqui no 2003? Temos Será? Temos Volta, temos Sembol, tem Comeback, Speak, Fica Fixe, Um Love, Nela, Emoção, Bucorpo, Cadê Ninguém, Salamaleco e a última música é Estrela de Mindelo. Esta é no verão 2003. E no 2004 temos Blackstone, Loca, Curte Mabô. Também temos Nídia. Temos Verão, Jatiga, que é de Dani e Bela, Heavy Edge, Aguenta, Lo e Sandro, Dá-me um Minuto, tem Marlene e Tony Fernandes, Amor em Vão, Nancy, Mami.
1: Então, pode tocar esse Sandro, Um Minuto.
0: Um Minuto. Um Minuto. Nossa, mais um minuto. Ok, a música já está alinhada. Tudo bem, Limpo, a quem queres endereçar esta música?
1: Primeiro vou endereçar a minha namorada, a Média.
0: Se faz favor.
1: Depois os meus filhos.
0: Uhum.
1: E em terceiro ao senhor locutor lá nos estúdios.
0: Muito obrigado.
1: E acho que tem um ouvinte, acho que é quem? Esqueci o nome, mas é da Manga. Acho que é motorista. Então, e para todos os ouvintes da 105.2, que é a Rádio Cidade, então, é tudo.
0: Um abraço bem forte, Limpo, continuação de uma boa noite e não saia daí, ok?
1: Obrigado,
0: tchauzinho.
1: Igualmente.
0: Lá foi o Sr. Limpo a partir do bairro do Matacuane. Vamos atender mais dois ouvintes. Já estamos a caminho das 20. Mais dois e finalizamos. Boa noite. Está sim, boa noite.
2: Está sim, boa noite.
0: Boa noite, como está?
2: Estou bem, graças a Deus.
0: Na mesma graça também está tudo bem. Com quem estou a falar?
2: Com o Mário.
0: Oh, Xará, como está?
2: Estou bem.
0: Eu também estou muito bem, obrigado. Xará está a ouvir a Rádio Cidade a partir de onde?
2: Do local de trabalho.
0: Onde é que é? Qual é o bairro? Não precisa dizer o nome da empresa.
2: Sou Zona Portuária.
0: Zona Portuária, ok. Porto da Beira, certo. Xará, o que quer ouvir?
2: Quero ouvir a música de Clássica Nova.
0: Clássica Nova. Qual é o tema dos Clássica Nova?
2: Itafela Uena.
0: Itafela Uena. Ok. Esta música foi lançada muito recentemente. Ok. E a quem vais endereçar?
2: Endereço a minha família, minha esposa e meus filhos.
0: Ok. É tudo?
2: É tudo.
0: Tá bom. Um abraço. Bom trabalho aí para si, ok?
2: Obrigado.
0: Tchau, senhor.

0: Ok, vamos lá atender o nosso último ouvinte para esta noite de quarta-feira. Vamos já saber quem é, de onde é que nos ouve. Cidade FM, boa noite. Está sim, boa noite.
1: Ora, viva, mano Mário.
0: Boa noite, como está? Boa noite.
1: Tudo ótimo, eu sei, nos assuntos da 132.
0: Deste lado também está tudo tranquilo. Estou a falar com...
1: Aqui é o Matheus Nela, está tinha que ser o outro.
0: Matheus, estás bem?
1: Tudo ótimo, não sei, mano Mário.
0: Deste lado está tudo tranquilo. Nela, hoje está a falar a partir de onde?
1: Neste momento estou aqui mesmo no arredor, aqui na cidade, né? Quase numa quinina aqui, no Tocal, a pastelaria Tocal.
0: Ok.
1: De algumas entregas, exatamente. Fechar o dia.
0: Epa, tem que ser. Exato. Tem que ser. Nela, o que é que queres ouvir hoje?
1: Eu queria ouvir mesmo música antiga e eu ontem estava aí a acompanhar a última hora de emissão. Mano Mário começou a bombar aquelas novidades dos Estados Unidos, mas fez-nos boa companhia. Eu queria escutar a música de Nelly com o tema Dream, uma coisa assim.
0: Ah, Dream. Gosto muito também desta música. Gosto muito desta música de Nelly. Dream. Ok, certo. E a quem vais endereçar esta música de Nelly?
1: A música vou endereçar mesmo o meu companheiro aqui, Nazir. E a companheira que se juntou de trincheira, então todos os meus colegas de Água Pro Saudade, esse momento já, cada um vai se espalhando. E também o Mr. Antônio Bonda, eu ouvi da 105.2, o Cascote, e o Mano João também, nosso parceiro, né? Mano João Mutende, estava conosco há pouco. Exatamente.
0: Um grande então, amigo. Já há muito que não falo com ele também, um grande amigo.
1: Preocupação, mas já Então, para Mano Mário, recomendação de um bom trabalho, espero que regresse de boa maneira para casa.
0: Muito obrigado.
1: Exatamente, então estamos aqui desse lado, Mano Mário.
0: Um abraço, bom trabalho aí e passe bem, ok, Matheus?
1: Muito obrigado, Mano Mário. Muito obrigado.
0: Um abraço também ao seu companheiro.

0: E nós estamos com 19 horas e 48 minutos em Moçambique. Vamos já seguir avançar com as músicas que foram escolhidas por vós, nomeadamente o ouvinte Francisco, o pequeno Francisco, que ligou-nos a partir do bairro de Inhamizo, o Vasco Torcida, a partir da Maçamba, Félix Jamus, a partir da Citlink, e Bai Said do Mataquane, e Massora também ligou-nos a partir do Pioneiros. O ouvinte Limpo também ligou-nos do Mataquane. Do recinto portuário ligou o meu xará Mário, e agora bem pouco tempo aqui ao lado do Maquinino ligou-nos o nosso último ouvinte, o Matheus Nele. Começamos com a música do Fidel on the Beats, Vibe de Mandal, a pedido do ouvinte Francisco.
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Aqui está a música do Neo. Aliás, Neo não, Nelly, não é? Just a Dream, música esta que foi escolhida aqui pelo ouvinte Mateus Ndele. E queremos agradecer aqui a todos aqueles que ligaram para nós, nomeadamente o Alberto, o Vasco Torcida, o Félix Jamussi, o Bai Said, o Massora, o Limpo e também o Mário. A todos vós, o nosso Canimambo. Amanhã tem mais. Um abraço bem forte e fiquem aí. E nós vamos continuar com muito mais música. Estamos com 20 horas e 22 minutos em Moçambique.

Vamos recuar no tempo. Os anos 2000 e... aliás, anos 90 e 2000. Trazer alguns êxitos aqui daquela época.

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